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1: É isso aí, pessoal. Sejam todos bem-vindos ao Passadas do Quintal do Mestre, volume 3, 100% angolano. Vamos ficar aqui durante algum tempo a ouvir as melhores músicas da banda. Algumas das melhores músicas da banda. Enquanto isso, bora dançar.

0: É isso aí, pessoal. Muito obrigado por terem ficado esse tempo comigo. Não se esqueça de subscrever o canal, deixar like se gostou e partilhar com quem tu amas. Foi.
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1: Neville Goddard, lição número 5. Permaneça fiel à sua ideia. Aqui temos a quinta e última lição deste curso. Primeiro darei a você uma espécie de resumo do que aconteceu antes. Então, como muitos de vocês me pediram para aprofundar a lição 3, darei mais algumas ideias sobre o pensamento quadridimensional. Eu sei que quando um homem vê uma coisa claramente, ele pode dizer, ele pode explicar. No inverno passado, em Barbados, um pescador cujo vocabulário não abrangeria 1000 palavras, contou-me mais em 5 minutos sobre o comportamento do golfinho do que Shakespeare, com seu vasto vocabulário, poderia ter me dito se ele não conhecesse os hábitos do golfinho. Esse pescador contou-me como o golfinho gosta de brincar com um pedaço de madeira à deriva e, para pegá-lo, você lança a madeira fora e o isca como faria com crianças, porque ele gosta de fingir que está a sair da água. Como eu disse, o vocabulário deste homem era muito limitado, mas ele conhecia o peixe e o mar, porque ele conhecia seu golfinho. Ele poderia contar-me tudo sobre seus hábitos e como pegá-los. Quando você diz que sabe de uma coisa, mas não pode explicá-la, diga que não sabe. Pois, quando o conhece realmente, você a expressa naturalmente. Se eu lhe desse agora para definir a oração e lhe dissesse, como você, através da oração, iria realizar um objetivo? Algum objetivo? Se você pode dizer, então você já sabe disso. Mas se não pode me dizer, então você não sabe disso. Quando a ver claramente nos olhos da mente, maior será a inspiração das palavras necessárias para revestir a ideia e expressá-la lindamente, e você expressará muito melhor do que um homem com um vasto vocabulário que não a vê tão claramente à medida que tu fazes. Se você ouviu atentamente durante as últimas lições, agora sabe que a Bíblia não tem nenhuma referência a pessoas que já existiram ou a eventos que já ocorreram na Terra. Os autores da Bíblia não estavam a escrever a história. Estavam a escrever um grande drama da mente que vestiram com as vestes da história. E então adaptaram a capacidade limitada das massas a críticas e impensadas. Você sabe que toda a história da Bíblia é sua. Que quando os escritores apresentam dezenas de personagens na mesma história, eles tentam apresentar a você diferentes atributos da mente que você pode empregar. Você viu como eu peguei talvez uma dúzia ou mais de histórias e as interpretei para você. Por exemplo, muitas pessoas se perguntam como Jesus, o homem mais gracioso e mais amoroso do mundo, se ele é homem, poderia dizer à sua mãe o que ele deveria ter dito a ela. Conforme registrado no 2 capítulo do Evangelho de São João, Jesus é obrigado a dizer à sua mãe: Mulher, o que tenho eu que fazer contigo? João 2, versículo 4. Você e eu, que ainda não estamos identificados com o ideal a que servimos, não faríamos tal declaração à nossa mãe. No entanto, aqui estava a personificação do homem dizendo à sua mãe: Mulher, o que tenho eu que fazer contigo? Você é Jesus e a sua mãe é a sua própria consciência. Pois a consciência é a causa de todos. Portanto, é o grande pai e mãe de todos os fenômenos. Você e eu somos criaturas de hábitos. Adquirimos o hábito de aceitar como definitiva a evidência de nossos sentidos. O vinho é necessário para os convidados e meus sentidos me dizem que não há vinho. E eu, por hábito, estou prestes a aceitar essa falta como definitiva. Quando me lembro de que minha consciência é a única realidade, portanto, nego a evidência de meus sentimentos e assumo a consciência de ter vinho suficiente. De certa forma, repreendi minha mãe ou a consciência que sugeria a falta e assumi a consciência de ter o que desejo para meus convidados. O vinho é produzido de uma maneira que não conheces. Acabei de ler uma nota aqui de um amigo meu. No domingo passado, ele tinha um compromisso em uma igreja para o casamento. O relógio dizia que ele estava atrasado. Tudo dizia que ele estava atrasado. Ele estava parado na esquina, à espera por um carro. Não havia ninguém à vista. Ele imaginou que, em vez de estar na esquina, estava na igreja. Naquele momento, um carro parou na frente dele. Meu amigo contou ao motorista a sua situação e o motorista disse: "Não vou por esse caminho, mas vou levá-lo até lá." Meu amigo entrou no carro e estava na igreja a tempo do culto. Isso é aplicar a lei corretamente, não a aceitação da sugestão de atraso. Nunca aceite a sugestão de falta. Neste caso, digo para mim mesmo: o que tenho que fazer contigo? O que eu tenho a ver com a evidência dos meus sentidos? Traga-me todos os vasos e encha-os. Em outras palavras, suponho que tenho vinho e tudo o que desejo. Então meu eu, dimensionalmente maior, inspira em tudo. Os pensamentos e as ações que ajudam a personificação de minha suposição. Não é um homem dizendo para uma mulher: "Mulher, o que tenho eu para fazer contigo?" Todo homem que conhece essa lei é quem dirá a si mesmo, quando os seus sentidos sugerirem falta: "O que eu tenho que fazer com você? Fique atrás de mim." Nunca mais ouvirei uma voz assim, porque se o fizer, ficarei impregnado por essa sugestão e darei a fruta da falta. Passamos a outra história no Evangelho de São Marcos, onde Jesus está com fome. E vendo uma figueira, longe de ter folhas, ele veio. Se por acaso pudesse encontrar alguma coisa nela, e quando chegou a ela, não encontrou nada além de folhas, pois ainda não era o tempo dos figos. E Jesus respondeu e disse-lhe: "Ninguém te comerá daqui para sempre e para sempre." E seus discípulos ouviram. Marcos 11, versículos 13 e 14. E de manhã, ao passarem, viram a figueira secar das raízes. Marcos 11, versículo 20. "Que árvore estou explodindo?" Não é uma árvore do lado de fora. É a minha própria consciência. Eu sou a videira. João 15, versículo 1. Minha consciência, meu eu sou, é a grande árvore. O hábito, mais uma vez, sugere vazio, sugere estéril, sugere 4 meses antes que eu possa me deleitar. Mas não posso esperar 4 meses. Digo a mim mesmo essa poderosa sugestão de que nunca mais por um momento alívio que levará 4 meses para realizar meu desejo. A crença na falta deve, a partir de hoje, ser estéril e nunca mais se produzir em minha mente. Não é um homem explodindo uma árvore. Tudo na Bíblia se passa na mente do homem. A árvore, a cidade, o povo, tudo. Não há uma declaração feita na Bíblia que não represente algum atributo da mente humana. São todas personificações da mente e não coisas dentro do mundo. A consciência é a única realidade. Não há ninguém a quem possamos recorrer depois de descobrirmos que nossa própria consciência é Deus. Pois Deus é a causa de todos e não há nada além de Deus. Você não pode dizer que um diabo causa alguma coisa e Deus outras. Escute estas palavras. Assim diz o Senhor ao seu ungido, Ciro, cuja mão direita eu segurei. Subjugaria nações diante dele e perderei os lombos dos leis para abrir diante dele as duas portas com folhas e as portas não serão fechadas. Irei diante de ti e endireitarei os lugares tortos, quebrarei os portões de bronze e cortarei em pedaços as barras de ferro. Eu te darei os tesouros das trevas e as riquezas ocultas dos lugares secretos, para que você saiba que o Senhor, que te chama por seu nome, sou o Deus de Israel. Isaías 45, versículos 1, 2 e 3. Eu formo a luz e crio as trevas, faço a paz e crio o mal. Eu, o Senhor, faço todas essas coisas. Isaías 45, versículo 7. Fiz a terra e criei o homem sobre ela. E eu, minhas mãos, escondi os céus e todo o seu exército eu ordenei. Eu o levantei em retidão e eu dirigirei todos os seus caminhos. Ele edificará minha cidade e libertará meus cativos, não por preço nem recompensa, diz o Senhor dos Exércitos. Isaías 45, versículos 12 e 13. Eu sou o Senhor e não há mais, não há Deus além de mim. Isaías 45, versículo 5. Leia estas palavras com atenção. Não são minhas palavras. São as palavras inspiradas dos homens que descobriram que a consciência é a única realidade. Se eu estou machucado, eu estou machucado. Se há trevas no meu mundo, criei as trevas, a melancolia e a depressão. Se houver luz e alegria, eu criei a luz e a alegria. Não há ninguém além deste eu sou que faz tudo. Você não pode encontrar uma causa forte de sua própria consciência. Seu mundo é um grande espelho constantemente dizendo quem você é. Quando você conhece pessoas, elas dizem pelo comportamento delas quem você é. Suas orações não serão menos devotadas porque você se volta para sua própria consciência em busca de ajuda. Não creio que qualquer pessoa em oração sinta mais alegria, piedade e sentimento de adoração do que quando sinto gratidão, pois presumo que o desejo de meu desejo seja realizado, sabendo ao mesmo tempo que é necessário, eu mesmo que me virei. Na oração, você é chamado a acreditar que possui o que sua razão e seus sentidos negam. Quando você orar, acredite que você tem e você receberá. A Bíblia afirma que desta forma: por isso vos digo que coisas perdoardes vos desejo. Quando orardes, crede que o recebereis e será vosso. E quando estiverdes orando, perdoai. Se tendes, deve contra qualquer, para que teu Pai, que está no céu, vos perdoe as vossas ofensas. Mas se não perdoardes, vosso Pai, que está no céu, perdoará vossas ofensas. Marcos 11, versículos 24, 25 e 26. É isso que nós, se oramos algo, se acredito em doenças, pobreza ou qualquer outra coisa, devo perdê-lo e deixá-lo ir. Ou usando palavras de negação, mas acreditando que ele é o que ele deseja ser. Dessa forma, eu perdoá-lo completamente. Eu mudei muito o conceito dele. Eu tive deveria contra ele e eu o perdoei completamente. Esquecimento é o perdão. Eu não me esqueci, então eu não me perdoei. Eu só perdoo algo quando eu esqueço verdadeiramente. Posso lhe dizer até o fim dos tempos: perdoo você. Mas se toda vez que te vejo ou penso em você, estou lembrando o que eu mantive contra você, eu não perdoei. Perdão é completo esquecimento. Você vai a um médico e ele lhe dá algo para sua doença. Ele está a tentar tirar isso de você. Então, ele lhe dá algo no lugar dele. Dê a si mesmo o novo conceito de si para o conceito antigo. Desista completamente do conceito antigo. Uma oração concedida implica que algo é feito em consequência da oração que de outra forma não teria sido feita. Portanto, eu mesmo sou a fonte da ação, a mente que dirige e quem concede a oração. Quem reza com sucesso se volta e se apropria do estado procurado. Você não tem que fazer sacrifício. Você não tem sacrifício para oferecer. Não deixe ninguém lhe dizer que você deve lutar e sofrer. Você não precisa lutar pela realização de seu desejo. Leia o que diz na Bíblia. Para que fim me propõe a multidão dos teus sacrifícios, diz o Senhor. Estou cheio das ofertas queimadas, de carneiros e da gordura de animais alimentados. E não me agrado do sangue de novinhos, nem de cordeiros, nem dele cabras. Quando vocês vieram aparecer diante de mim, quem exigiu isso de suas mãos para pisar minhas cortes? Não traga mais oblações vãs. O incenso é uma abominação para mim. As novas luas e sábados o chamado das assembleias, não posso suportar a iniquidade e a assembleia solene. As tuas novas luas e as tuas festas designadas, a minha alma odeia. Tornaram-se um fardo para mim, estou cansado de suportá-las. Isaías 1, versículos 11 e 14. Tereis um cântico como na noite em que se aguardar uma santa solenidade e alegria de coração, como quando alguém vai com um cano para entrar no monte do Senhor, ao Poderoso de Israel. Isaías 30, versículo 29. Cante ao Senhor um novo cântico e seu louvor desde o fim da terra. Isaías 42, versículo 10. Cantais, ó céus, porque o Senhor o fez. Grita, partes inferiores da terra. Começa a cantar, ó montes, ó floresta e toda a árvore ali. Porque o Senhor redimiu Jacó e se glorificou em Israel. Isaías 44, versículo 23. Portanto, os redimidos do Senhor voltarão e cantarão a Sião, e a alegria eterna estará sobre a cabeça deles. Eles obterão gratidão e alegria, e tristeza e do luto fugirão. Isaías 51, versículo 11. O único presente aceitável é um coração alegre. Venha com canto e louvor. Esse é o caminho a seguir diante do Senhor. Sua própria consciência. Suponha que o sentimento de seu desejo foi realizado e você trouxe o único presente aceitável. Todos os estados de espírito, excepto o desejo realizado, são uma abominação. Eles são superstições e não significam nada. Quando você vem antes de mim, regozija-se, porque regozijar implica que algo aconteceu que você desejava. Venha antes de mim cantando, louvando e agradecendo, pois estes estados de espírito implicam aceitação do estado procurado. Coloque-se de bom humor e sua própria consciência o incorporará. Se eu pudesse definir a oração para alguém e colocá-la da maneira mais clara possível, simplesmente diria: é o sentimento do desejo realizado. Se você perguntar o que você quer dizer com isso, eu me sentiria na situação da oração respondida e depois viveria e atuaria de acordo com essa convicção. Eu tentaria sustentá-lo sem esforço, isto é, viveria e agiria como se isso já fosse um facto, sabendo que, ao caminhar nessa atitude fixa, minha suposição se tornará realidade. O tempo não me permite ir mais longe no argumento de que a Bíblia não é história. Mas se você ouviu atentamente a minha mensagem nas últimas 4 lições, não creio que queira mais uma prova de que a Bíblia não é história. Aplique o que viu e você realizará seus desejos. E agora eu lhe disse antes que aconteça, que quando acontecer, você poderá acreditar. João 14, versículo 29. Muitas pessoas, inclusive eu, observaram eventos antes que eles acontecessem. Isto é, antes que eles ocorressem neste mundo de 3 dimensões. Como o homem pode observar um evento antes que ele ocorra nas 3 dimensões do espaço? A vida na Terra prossegue de acordo com um plano, e esse plano deve existir em outro lugar, em outra dimensão, e está se movendo lentamente através de nosso espaço. Se os eventos que ocorrem não estavam neste mundo quando foram observados, para serem perfeitamente lógicos, eles devem ter estado fora deste mundo. E o que quer que lhe seja visto antes que ocorra aqui deve ser predeterminado do ponto de vista do homem acordado em um mundo tridimensional. E o que quer que lhe seja visto antes que ocorra aqui deve ser predeterminado do ponto de vista do homem acordado em um mundo tridimensional. No entanto, os professores antigos nos ensinaram que poderíamos alterar o futuro, e minha própria experiência confirma a verdade de seus ensinamentos. Portanto, meu objetivo ao dar este curso é indicar possibilidades inerentes ao homem, mostrar que o homem pode alterar o seu futuro, mas assim alterado, forma novamente uma sequência determinística a partir do ponto de interferência, um futuro que será consistente com a alteração. A característica mais notável do futuro do homem é a sua flexibilidade. O futuro, embora preparado com antecedência em todos os detalhes, tem vários resultados. Temos a cada momento de nossas vidas a escolha diante de nós qual dos vários futuros teremos. Existem duas visões reais no mundo, possuídas por todos: um foco natural e um foco espiritual. Os antigos professores chamavam aquele de a mente carnal e o outro de a mente de Cristo. Podemos diferenciá-los como uma consciência desperta, como governada por nossos sentidos, e uma imaginação controlada, governada por desejo. Reconhecemos esses dois centros de pensamento distintos na declaração. O homem natural não recebe as coisas do Espírito de Deus, pois elas são tolices para ele. Nem ele pode conhecê-las, porque são discernidas espiritualmente. 1 Coríntios 2, versículo 14. A visão natural limita a realidade ao momento chamado agora. Para a visão natural, o passado e o futuro são puramente imaginários. A visão espiritual, por outro lado, vê o conteúdo do tempo. O passado e o futuro são um todo presente para a visão espiritual. O que é mental e subjetivo ao homem natural é concreto e objetivo para o homem espiritual. O hábito de ver apenas aquilo que nossos sentidos permitem nos torna totalmente cegos para o que, de outro modo, poderíamos ver. Para cultivar a faculdade de ver o invisível, muitas vezes devemos deliberadamente separar nossas mentes da evidência dos sentidos e concentrar nossa atenção em um estado invisível, sentindo-o mentalmente e sentindo-o até que tenha toda a distinção da realidade. O pensamento sério e concentrado, focado em uma direção específica, elimina outras sensações e as faz desaparecer. Temos apenas que nos concentrar no estado desejado para vê-lo. O hábito de desviar a atenção da região da sensação e concentrá-la no invisível desenvolve nossa visão espiritual e nos permite penetrar além do mundo dos sentimentos, o que é invisível, pois as coisas invisíveis dele, desde a criação do mundo, são claramente vistas. Romano 1, versículo 20. Essa visão é completamente independente das faculdades naturais. Abra e acelere. Um pouco de prática nos convencerá de que podemos, controlando nossa imaginação, remodelar nosso futuro em harmonia com nosso desejo. O desejo é a fonte principal da ação. Não poderíamos mover um único dedo a menos que desejássemos movê-lo. Não importa o que façamos, seguimos o desejo que atualmente domina nossas mentes. Quando quebramos um hábito, nosso desejo de quebrá-lo é maior do que nosso desejo de continuar o hábito. Os desejos que nos impelem à ação são aqueles que prendem nossa atenção. Um desejo é apenas uma consciência de algo que nos falta e precisamos para tornar nossa vida mais agradável. Os desejos sempre têm algum ganho pessoal em vista. Quanto maior for o ganho esperado, mais intenso é o desejo. Não há desejo absolutamente altruísta onde não há nada a ganhar. Não há desejo e, consequentemente, nenhuma ação. O homem espiritual fala ao homem natural através da linguagem do desejo. A chave para o progresso na vida e a realização dos sonhos está na pronta obediência à sua voz. A obediência sem hesitar à sua voz é uma suposição imediata do desejo realizado. Desejar um estado é tê-lo. Como Pascal disse, você não teria me procurado se não me tivesse encontrado. O homem assumindo o sentimento de seu desejo realizado e depois vivendo e agindo com base nessa convicção, altera o futuro em harmonia com sua suposição. Pressupostos despertam o que afirmam. Assim que o homem assume o sentimento de seu desejo realizado, seu eu quadridimensional encontra caminhos para alcançar esse objetivo, descobre métodos para a realização. Não conheço nenhuma definição mais clara dos meios pelos quais realizamos nossos desejos,
2: do que experienciar na imaginação o que experimentaríamos na carne que queremos atingir o nosso objetivo. Essa experiência imaginária do fim com a aceitação deseja os meios. O eu quadridimensional constrói, com sua perspectiva mais ampla, os meios necessários para alcançar o fim desejado, o fim aceito. A mente indisciplinada acha difícil assumir um estado que é negado pelos sentidos. Mas aqui está uma técnica que facilita chamar coisas que não são vistas como se fossem. Ou seja, encontrar um evento antes que ele ocorra. As pessoas têm o hábito de menosprezar a importância das coisas simples. Mas essa fórmula simples para mudar o futuro foi descoberta após anos de pesquisa e experimentos. O primeiro passo para mudar o futuro é desejo. Ou seja, defina seu objetivo. Saiba definitivamente o que deseja. Em segundo lugar, construa um evento que você encontraria a realização do seu desejo. Algo que terá a ação do eu predominante. Em terceiro lugar, imobilize o corpo físico e induza a uma condição semelhante ao sono, imaginando que você está com sono. Deite na cama ou relaxe em uma cadeira. Então, com as pálpebras fechadas e sua atenção focada na ação que você permite experimentar na imaginação, sinta-se mentalmente na ação proposta, imaginando o tempo todo que você está realmente realizando a ação aqui e agora. Você deve sempre participar da ação imaginária. Não apenas fique para trás e observe, mas sinta que você está realmente realizando a ação, para que a sensação imaginária seja real para você. É importante sempre lembrar que a ação proposta deve ser aquela que siga a realização do seu desejo. Além disso, você deve sentir-se em ação até que ela tenha toda a vivacidade e distinção da realidade. Por exemplo, suponha que você deseja promoção em seu escritório. Ser parabenizado seria um evento que você encontraria após a realização de seu desejo. Tendo selecionado esta ação como a que você experimentará na imaginação, imobilize o seu corpo físico e induzir um estado semelhante ao sono, um estado sonolento, mas no qual você ainda é capaz de controlar a direção de seus pensamentos, um estado no qual você está atento sem esforço. Em seguida, visualize um amigo diante de você. Coloque sua mão imaginária na dele. Sinta-se sólido e real e mantenha uma conversa imaginária com ele em harmonia com a ação. Você não se visualiza a uma distância no espaço e a uma distância no tempo sendo felicitado por sua boa sorte. Em vez disso, você faz outro lugar, aqui e o futuro agora. Um evento futuro é uma realidade agora. Em um mundo dimensionalmente maior e, por incrível que pareça, agora em um mundo dimensionalmente maior e equivalente a aqui, no espaço tridimensional comum da vida cotidiana. A diferença entre sentir em ação aqui agora e visualizar-se em ação como se estivesse em uma tela de cinema é a diferença entre sucesso e fracasso. A diferença será apreciada se você agora se visualizar subindo uma escada. Então, com as pálpebras fechadas, imagine que uma escada esteja bem à sua frente e sente-se realmente subindo. Desejo e mobilidade física à beira do sono e ação imaginária em que o teu eu predomina sensivelmente, aqui e agora. Não são apenas fatores importantes para alterar o futuro, mas também são condições essenciais para projetar conscientemente o eu espiritual. Quando o corpo físico é imobilizado e nos tornamos possuidores de ideia de fazer algo, se imaginarmos que estamos fazendo isso aqui, agora, e mantemos a ação imaginária subindo até o sono, é provável que acordemos o corpo físico e encontrar-se em um mundo dimensionalmente maior, com um foco dimensionalmente maior e realmente fazendo o que desejamos e imaginamos que estamos fazendo na carne. Mas acordando lá ou não, na verdade, estamos realizando ação no mundo quadridimensional e no futuro a representarmos aqui no mundo tridimensional. A experiência me ensinou a restringir a ação imaginária, condensar a ideia que deve ser objeto de nossa meditação em um único ato e encená-la repetidas vezes, até sentir a realidade. Caso contrário, a atenção se desviará ao longo de uma trilha associativa e inúmeras imagens associadas serão apresentadas à nossa atenção. Em alguns segundos, elas nos levarão a centenas de quilômetros de distância de nosso objetivo no espaço e a anos de distância de tempo. Se decidirmos subir um degrau de escada específico, porque esse é o evento provável a seguir em realização de nosso desejo, então devemos restringir a ação a subir esse degrau de escada específico. Se a atenção se desviar, leve-a de volta à sua tarefa de subir aquele degrau de escada e continue fazendo isso até que a ação imaginária tenha toda a solidez e distinção da realidade. A ideia deve ser mantida no campo da apresentação sem nenhum esforço sensato de nossa parte. Devemos, com o mínimo de esforço, permear a mente com o sentimento do desejo realizado. A sonolência facilita a mudança porque favorece a atenção sem esforço, mas não deve ser levada ao estado de sono, no qual não poderemos mais controlar os movimentos de nossa atenção. Mas um grau moderado de sonolência na qual ainda somos capazes de direcionar nossos pensamentos. A maneira mais eficaz de incorporar um desejo é assumir o sentimento do desejo realizado e, em um estado relaxado e sonolento, repetir uma e outra vez como uma canção de ninar. Qualquer frase curta que implique a satisfação de seu desejo, como obrigado, obrigado, obrigado, até que a única sensação de gratidão domine a mente, como se você tivesse abordado um poder superior por ter feito isso por você. Se, no entanto, buscarmos uma projeção consciente em um mundo dimensionalmente maior, devemos manter a ação funcionando até que o sono ocorra. Experiência na imaginação com toda a nitidez da realidade o que seria experimentado na carne se alcançássemos nosso objetivo e com o tempo encontrá-lo-emos em carne como o encontramos na nossa imaginação. Alimente a mente com premissas, isto é, afirmações.

realidade se realizasse seu objetivo. Precisamos saber o que queremos dizer com um mundo dimensionalmente maior, pois é mundo dimensionalmente maior que vamos alterar nosso futuro. A observação de um evento antes que ocorra indica que o evento seja predeterminado do ponto de vista do homem no mundo tridimensional. Portanto, para alterar as condições aqui nas três dimensões do espaço, devemos primeiro alterá-las nas quatro dimensões do espaço. O homem não sabe exatamente o que significa um mundo dimensionalmente maior e, sem dúvida, negaria a existência de um eu dimensionalmente maior. Ele conhece bem as três dimensões, de comprimento, largura e altura, e sente que houvesse uma quarta dimensão, deveria ser tão óbvio para ele quanto as dimensões de comprimento, largura e altura. Agora, uma dimensão não é uma linha. É qualquer maneira pela qual uma coisa pode ser medida que é completamente diferente de todas as outras maneiras. Ou seja, para medir um sólido quadridimensional, simplesmente o medimos em qualquer direção, excepto no comprimento, largura e altura. Agora existe outra maneira de medir um objeto que não seja o seu comprimento, largura e altura? O tempo mede minha vida sem empregar as três dimensões de comprimento, largura e altura. Não existe um objeto instantâneo. Sua aparência e desaparecimento são mensuráveis. Ele dura por um período definido de tempo. Podemos medir sua vida útil sem usar as dimensões de comprimento, largura e altura. O tempo é definitivamente uma quarta maneira de medir um objeto. Quanto mais dimensões um objeto tem, mais substancial e real se torna. Uma linha reta que se encontra inteiramente em uma dimensão adquire forma, massa e substância pela adição de dimensões. Que nova qualidade daria o tempo à quarta dimensão que a tornaria muito superior aos sólidos, como os sólidos são para superfícies e superfícies são para as linhas? O tempo é um meio para mudanças na experiência, pois todas as mudanças levam tempo. A nova qualidade é mutabilidade. Observe que se dividirmos um sólido, sua seção transversal será uma superfície. Ao dividir uma superfície, obtemos uma linha, e ao dividir uma linha, obtemos um ponto. Isso significa que um ponto é apenas uma seção transversal de uma linha que é, por sua vez, mas através da seção de uma superfície, que é, por sua vez, mas uma seção transversal de um sólido, que, por sua vez, é levado à sua conclusão lógica. Mas através da seção de um objeto quadridimensional. Não podemos evitar a inferência de que todos os objetos tridimensionais são apenas seções transversais de corpos quadridimensionais. O que significa? Quando encontro você, encontro uma seção transversal do você quadrimensional. O eu quadrimensional que não é visto. Para ver o eu quadrimensional, devo ver todas as seções ou momentos da sua vida, do nascimento à morte, e vê-los todos como coexistentes. Meu foco, toda a gama de impressões sensoriais que você experimentou na Terra, além daquelas que pode encontrar. Eu deveria vê-los, não na ordem em que foram experimentados por você, mas como um todo presente. Como mudar? É a característica da quarta dimensão. Eu devo vê-los em um estado de fluxo, como um todo vivo e animado. Agora, se temos tudo isso claramente fixo em nossas mentes, o que isso significa para nós neste mundo tridimensional? Isso significa que, se pudermos nos mover ao longo do tempo, podemos ver o futuro e alterá-lo se assim o desejarmos. Este mundo que pensamos tão solidamente real é uma sombra da qual e além do qual podemos passar a qualquer momento. É uma abstração de um mundo mais fundamental e dimensionalmente maior. Um mundo mais fundamental abstraído de um mundo ainda mais fundamental e dimensionalmente maior. E assim por diante até o infinito.

0: pois o absoluto é inatingível por qualquer meio ou análise, não importa quantas dimensões adicionemos ao mundo. O homem pode provar a existência de um mundo dimensionalmente maior, simplesmente concentrando sua atenção em um estado invisível e imaginando que ele o vê e sente. Se ele permanecer concentrado nesse estado, seu ambiente atual desaparecerá e ele despertará em um mundo dimensionalmente maior, onde o objeto de sua contemplação será visto como uma realidade objetiva concreta. Sinto intuitivamente que, se ele abstraísse seus pensamentos deste mundo dimensionalmente maior e se retirasse ainda mais em sua mente, ele provocaria novamente uma externalização do tempo. Ele descobriria que toda vez que recua em sua mente interior e provoca uma externalização do tempo, o espaço se torna dimensionalmente maior. E, portanto, ele concluiria que o tempo e o espaço são seriais e que o drama da vida é apenas a subida de um bloco temporal multidimensional. Os cientistas um dia explicarão por que existe um universo serial, mas na prática como usamos esse universo serial para mudar o futuro é mais importante. Para mudar o futuro, precisamos nos preocupar apenas com dois mundos na série infinita, o mundo que conhecemos em razão de nossos órgãos corporais e o mundo que percebemos independentemente de nossos órgãos corporais. Afirmei que o homem tem todo momento a escolha diante de si de qual dos vários futuros ele terá. Mas surge a pergunta: como isso é possível quando as experiências do homem despertadas no mundo tridimensional são predeterminadas? Como implica sua observação de um evento antes que ele ocorra? Um sonho nada mais é do que um pensamento quadridimensional descontrolado ou o rearranjo de impressões sensoriais passadas e futuras. O homem raramente sonha com eventos na ordem em que os experimenta quando acordados. Ele geralmente sonha com dois ou mais eventos separados no tempo, fundidos em uma única impressão sensorial. Ou então, ele organiza tão completamente suas impressões sensoriais de vigília que ele não as reconhece quando as encontra no estado de vigília. Por exemplo, sonhei que entreguei um pacote ao restaurante do meu prédio. A anfitriã me disse: "Você não pode deixar que existem." Ao que o operador do elevador me deu letras e como eu agradeci a ele por eles e que, por sua vez, agradeceu-me. Nesse ponto, o operador do elevador noturno apareceu e me cumprimentou. No dia seguinte, quando saí no meu apartamento, peguei algumas cartas colocadas à minha porta. No caminho, dei uma gorjeta ao operador do elevador diurno e agradeci por cuidar de minhas correspondências. Depois disso, ele me agradeceu pela gorjeta. Ao voltar para casa naquele dia, ouvi um porteiro dizer a um entregador: "Você não pode deixar isso por aí." Quando eu estava prestes a pegar o elevador até o meu apartamento, fui atraído por um rosto familiar no restaurante. E quando olhei na anfitriã, me cumprimentou com sorriso. Naquela noite, escolhi meus convidados para o elevador. E quando me despedi deles, o operador noturno acenou para mim, simplesmente reorganizando algumas das impressões sensoriais únicas que eu estava destinado a encontrar e fundindo duas ou mais delas em impressões sensoriais únicas, construí um sonho que diferia bastante da minha experiência de vigília. Quando aprendemos a controlar os movimentos de nossa atenção no mundo quadridimensional, seremos capazes de criar conscientemente circunstâncias no mundo tridimensional. Aprendemos esse controle através do sonho acordado, onde nossa atenção pode ser mantida sem esforço, pois a atenção menos esforço é indispensável para mudar o futuro. Um sonho acordado, podemos construir conscientemente um evento que desejamos experimentar no mundo tridimensional. As impressões sensoriais que usamos para construir nosso sonho de despertar são realidades presentes deslocadas no tempo ou no mundo quadridimensional. Tudo o que fazemos na construção do sonho acordado é selecionar, de entre a vasta gama de impressões sensoriais, aquelas que, quando adequadamente arranjadas, implicam que realizamos nosso desejo. Com um sonho claramente definido, relaxamos em uma cadeira e induzimos um estado de consciência semelhante ao sono. Um estado que, embora esteja próximo do sono, não deixa em controle consciente dos movimentos de nossa atenção. Então experimentamos na imaginação o que experimentaríamos na realidade se esse sonho acordado fosse um facto objetivo. Ao aplicar essa técnica para mudar o futuro, é importante sempre lembrar que a única coisa que ocupa a mente durante o sonho acordado é o sonho despertado, a ação e sensação predeterminadas que implicam a realização de nosso desejo. Como o sonho acordado se torna facto físico, não é nossa preocupação. Nossa aceitação do sonho de despertar como realidade física deseja os meios para sua realização. Deixa-me novamente estabelecer o fundamento da oração, que nada mais é do que um sonho acordado controlado. Defina seu objetivo, saiba definitivamente o que deseja. Construa um evento que você acredita que encontrará após a realização do seu desejo, algo que terá a ação do eu predominante, um evento que implica a realização do seu desejo. Imobilize o seu corpo físico e induza um estado de consciência semelhante ao sono. Então sinta-se mentalmente direto na ação proposta, até que a única sensação de realização domine a mente, imaginando o tempo todo que você está realmente realizando a ação, aqui e agora. Para que você experimente na imaginação o que experimentaria em carne e osso agora, se atingisse seu objetivo. A experiência me convenceu de que essa é a maneira mais fácil de alcançar nosso objetivo. No entanto, minhas próprias falhas me convenceriam se eu implicasse que dominei completamente os movimentos de minha atenção. Mas posso, com um professor antigo, dizer: essa é uma coisa que faço, esquecendo as coisas que estão por detrás e alcançando as que estão antes. Pressiono em direção à marca do prêmio. Filipenses 3, versículos 13 e 14. Mais uma vez, quero lembrá-lo de que a responsabilidade de tornar real o que você fez neste mundo não está sobre seus ombros. Não se preocupe com o como. Você assumiu que isso é feito. A suposição tem sua própria maneira de se objetivar. Toda a responsabilidade de fazê-lo é removida de você. Há uma pequena declaração no livro de Éxodos que confirma isso. Milhões de pessoas que o leram ou o mencionaram ao longo dos séculos a entenderam completamente. Dizem: não inclua uma criança no leite de sua mãe. Versão do Rei James: não verás a criança no leite de sua mãe. Éxodo 23, versículo 19. Milhões de pessoas não numeradas e que não entenderam essa afirmação, até os dias de hoje, na era iluminada, não comem nenhum produto lácteo com um prato de carne. Simplesmente não está feito. Eles acham que a Bíblia é história e quando diz: não embeba uma criança no leite de sua mãe, leite e produtos derivados de leite, manteiga e queijo, eles não tomarão ao mesmo tempo em que levam a criança ou qualquer outro tipo de leite, carne. De fato, eles ainda têm pratos separados para cozer sua carne. Mas agora você está prestes a aplicá-lo psicologicamente. Você fez uma meditação e assumiu que é o que deseja ser. A consciência é Deus. Sua atenção é como o próprio fluxo de vida ou o próprio leite que nutre e torna vivo aquilo que prende sua atenção. Em outras palavras, o que você prende sua atenção tem sua vida. Ao longo dos séculos, uma criança foi usada como símbolo de sacrifício. Você deu à luz tudo em seu mundo, mas há coisas que você não deseja mais manter vivo, embora tenha sido mãe e pai delas. Você é um pai ciumento que pode consumir facilmente, como Cronos, seus filhos. É seu direito consumir o que anteriormente você expressou quando não sabia melhor. Agora você está desapegado da consciência desse estado anterior. Era seu filho. Você o encarnava e expressava em seu mundo. Mas agora você assumiu que é o que deseja ser. Não olhe para o seu estado anterior e se pergunte como ele desaparecerá do seu mundo. Pois se você olhar para trás e prestar atenção, estará novamente macerando a criança no leite de sua mãe. Não diga a si mesmo: será que estou realmente desapegado desse estado ou será que isso é verdade? Dê toda a sua atenção à suposição de que a coisa é assim, porque toda a responsabilidade de fazê-lo você é completamente removido de seus ombros. Você não precisa fazê-lo. É assim. Aproprie-se do que já é feito e caminhe na suposição de que é. E de uma maneira que você não sabe. Eu não sei, não sabe. Eu sei, não sabe. Ninguém sabe. Torna-se objetivado em seu mundo. Não se preocupe com o como e não olhe para o seu estado anterior, para o reino de Deus. Lucas 9, versículo 62. Simplesmente assuma que isso é feito e suspenda a razão. Suspenda todos os argumentos da mente tridimensional consciente. Seu desejo está fora do alcance da mente tridimensional. Suponha que você esteja aquilo que você deseja ser. Ande como se fosse e permaneça fiel à sua suposição. Ela se tornará realidade. Neville Goddard. Lição número 5. Permaneça fiel à sua ideia.
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1: Acerta os ponteiros do seu relógio.
2: 6 horas.
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1: É exatamente isso, começa agora o Show da Manhã nesta tua rádio 99 FM. Quinta-feira! Hoje é 27 de agosto, quase final do mês aí. Olha, vocês estão vendo uma coisa, eu tenho dois aniversários de amanhã. Sexta e sábado. Tenho duas amigas que fazem anos sexta e sábado. Ei, que sorte é essa, né? Pronto. Já sabem, a partir de amanhã tem festa, sexta, festa, sábado. Ai, my God. Dessa daqui, puxa daqui, vamos embora, mete para o lado, vamos embora, manda aí um passo, levanta o pé. Vocês sabiam que agora na dança aí, na Vila Madalena, aqui em Maputo, é Vila Madalena, acho que é isso. Ali, quando tu está a dançar aquele espaço de escola, de repente tens que levantar o braço, não entendo porquê. Uma amiga teve para contar esse passo aí, que não entendi qual é a cena de levantarem o bracito. A todos que estão aqui ligados, o meu muito bom dia, Nelson Carlos Janela, bom dia para ti. Figo Norato Solar, bom dia aí também. Dairson Josias, bom dia. Tem David Franca aqui também, bom dia. Tem aqui o Augusto Calano, bom dia. Locutor Nelson, tenho que dizer que já estou ligado ao programa matinal, tá? Nice. Josefa Bonomamad, bom dia. Peça a música Santana contigo com tudo o que você quiser. O que é que eu quero? Tudo que eu quiser também. Tá, eu quero um abraço, Josefa. Quero um abraço teu aí, forte, forte. Ai. Tem aqui também, quem tem mais aqui? Musa Assamo, bom dia para ti. Olha, eu quero saber quem está aí que quer mandar beijinhos para mim, ok? Eu quero mandar beijinhos para aqui. Aqui meu nome é Sansão Francisco, ok? Bom dia, Sansão Francisco. Ai, todos os ouvintes aqui. Já sabem que meu nome é Nelson, né? E vamos estar juntos até as 10 da manhã aqui no Show da Manhã, fazemos o programa juntos, vamos fazer juntos aqui. Eu estou a fazer o programa aqui para todas as cidades, para Maputo em 99.3, para a cidade de Xaxai em 95.0, para a cidade de Inhambane em 96.0, para a cidade da Beira em 89.3, para a cidade de Tete em 95.0, para a cidade de Nampula em 97.3, que saudades, para a cidade de Pemba em 99.5, estou com saudades de estar no Xaxai, estou com saudades de estar em Inhambane, estou com saudades de estar no Tofo, estou com saudades de estar na Beira, estou com saudades de estar em Tete, estou com saudades de estar na cidade de Nampula, ali é o restaurante ali do hotel, coisa que tem umas japas, uns almoços terríveis aí na Pula, saudades na Pula. Pemba também, saudades aí de Pemba, aí, saudades de Pemba. Mas pronto, este ano aqui, acho que a 90, o Show da Manhã vai fazer a primeira escalada, vai ser Tete, vamos estar em Tete aí dia 19 de setembro. Portanto, vamos lá ver aqui como é que está o nosso plano para hoje. Daqui a bocado, às 6h30, vamos falar aqui no Soltar a Consciência de um tema muito interessante, que é do livro do Joseph Murphy, Chaves Mágicas. Vamos falar sobre um assunto que é muito importante. Sabem qual é? É você ter consciência, uma consciência curativa, ok? Você tem que ter uma consciência curativa. O que é isso, ter consciência curativa? Você tem que andar com um dia a pensar que o processo de cura começa com onde começa e onde termina, ok? Você pode partir a perna, o médico vai pôr um gesso, mas quem cura é Deus, ok? É isso que eu quero, a consciência que vocês querem, que vocês tenham hoje. Para quem não sabia, vocês vão saber o que está acontecendo no seu corpo. Vamos falar sobre isso daqui a bocado, ok? Às 9h20 vamos falar sobre comer para curar. O que comer, caro ouvinte, o que comer para curar? Vamos falar sobre o seu microbioma, ok? Hoje vamos continuar a falar, eu sempre a provocar aqui a vocês, o que vocês preferem, ler sobre o microbioma ou vocês falarem sobre o que, como alimentar o seu microbioma. Hoje vamos falar sobre uma coisa muito importante, sobre a microbiótica. Vamos falar sobre os prebióticos e probióticos. Vocês sabem de uma coisa? Eu tenho uma loja aqui, chama-se Bioorgânica. Essa loja vende os prebióticos, vende os probióticos. Então, vocês têm que pensar, quando é de falar probióticos, prebióticos, já ouvi na rádio sobre isso. Eu tenho uma loja em Maputo que compra-se, que se vende isso, que tem tudo isso para vocês, para alimentar as suas bactérias do seu intestino, ok? É preciso alimentar essas bactérias, ok? 9h40, já sabem, vamos falar sobre aquela fonte de renda, fonte passiva de negócios que você tem que ter na vida. Qual é a sua fonte passiva, ok? Rendimentos passivos, onde você põe o dinheiro a trabalhar para si. Pôr o dinheiro a trabalhar para si, isso é que é bom, não é? Não é você acordar e trabalhar para o dinheiro, né? Você tem que pôr o dinheiro a trabalhar para si. Essa pergunta eu vou fazer a vocês às 9h40, tá bom?
2: 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Good morning.
1: Bom, previsão do tempo aqui, vamos lá ver aqui como é que está o tempo aqui, vamos lá ver aqui. Bom dia, Tio Nelson. Aquela música do prodígio, peculado, eu chamo-me de tio, ok. Previsão, quinta-feira, 27 de agosto de 2026, Maputo, máxima 24, mínima 17, com o céu nublado. Xaxai, máxima 24, mínima 17, com o céu praticamente limpo. Maxixe, máxima 23, mínima 18, com o céu praticamente limpo. Iambano, máxima 23, mínima 20, com o céu limpo. Beira, máxima 25, mínima 19, com o céu praticamente nublado. Ximui, máxima 22, mínima 14, com o céu nublado. Climano, máxima 26, mínima 18, com o céu praticamente limpo. Teto, máxima 29, mínima 19, com o céu limpo. Nampula, máxima 28, mínima 18, com o céu nublado. Lixinga, máxima 25, mínima 13, com o céu praticamente limpo. Pemba, máxima 27, mínima 21, com o céu limpo. Céu limpíssimo, céu limpo. Eu vou arrancar assim o programa, ok? 6 horas e 6 minutos, olha. 6 horas.
2: 6 horas e 6 minutos.
1: Vamos começar assim. Vamos começar assim. Bom dia, bom dia, bom dia, bom dia. Bom dia. Ai, que bom. Que bom estar aqui. Que bom estar aqui a fazer o programa convosco. Que bom, maravilha. Ok? Vocês estão contentes? Já sabem, mandem vossas mensagens, ok? Vossos pedidos musicais. Mandem vossos beijinhos. Mandem vossos abraços. Que eu vou ler as mensagens aqui, ok?

É exatamente isso. If it's not love. Aqui, bom dia. Deixa-me lá cumprimentar aqui alguns ouvintes que estão aqui. Sansão Francisco, bom dia. E Miro Jorge Semua, bom dia. E também Miro. E tem também aqui a Yumina Elias de Chibuto, bom dia também. Sifa Francisco, bom dia. Que era a música de Mazer com Filomeno Maricô. O título da música é Alô, ok? Aqui é Sansão Francisco, ok? Tenho aqui também Vintredes Muatuca. Bom dia, gracioso, na parte do senhor ligado, a partir da pula, bom dia, aqui é Muatuca, ok? Tenho aqui o Figonário, quero ouvir uma música aqui. Tenho também o Sabra Antônio, bom dia. Lino Sebastião, bom dia. Olha, tenho aqui uma mensagem de uma moça que é assim. Ela diz assim, Ana Fonseca. Bom dia, 99 FM, mano Nelson, tudo bem? Um beijo grande para ti. Até arrepiou. E para toda a equipa da 99 FM, agradecemos aí para ti. Para essa música da Luque Senhora, ok? Vamos tocar essa música para si. Tenho também aqui o Fenia Joaquim, diz bom dia, aquela música do Joaquim. Do Prodígio Peculato, tenho Titus Salzione, tenho aqui também o Renato Bond. Bom dia, meu irmão Nelson, já estava com saudades de ouvir a tua voz. Já estou aqui, ai, ai, ai. Um grande abraço para o locutor Nelson, José Fabuanamado, bom dia para ti. David Frank, também, bom dia aqui, o Alves, o telefone, bom dia para si também. Aqui. Vamos lá ver quem está aqui mais, vamos lá ver. Tenho aqui o Dairon Jussias, da Imaputo, bom dia. Musa António, bom dia daqui. Também o Musa António, ok? Tenho aqui o Dairon, o Musa, tenho aqui o David Frank. Vamos lá ver quem mais está aqui no meu radar. Tenho aqui também, deixa lá ver quem está, que nome é este? Para não falhar aqui com o nome. Leonardo Arturo, bom dia aí. Ele está na cidade de quê? Ele diz que eu estou em Nampula, ok? Bom, gratidão, Simão, muito gratidão aí. Mas pronto, vamos fazer o seguinte. Vamos ver aqui os pedidos musicais, né? Eu quero ver se eu consigo satisfazer alguns pedidos musicais nesta hora logo. Logo de manhã, já viram como eu sou o vosso locutor favorito? Eu estou aqui, vou pôr aqui os vossos pedidos musicais. Vamos lá ver o que temos aqui, pedidos logo. Bruna Tatiana, quem está a pedir Bruna Tatiana esta hora? Bruna Tatiana, ai. Mas pronto, vamos já tocar música também. Como é que ela se chama? Aquela moça que pediu essa música. Pediram a música da Brian Adams, Everything. Oh, ok. Everything. I want the music to have everything. Everything, ok. Vamos lá ver aqui. Tem a Luki Muarasi, ok. Maiser, Filomena, Maricoa, Alu. Vamos tocar essas músicas para vocês, ok? Ok? Bom dia. Se não é amor que tu podes me dar, ai, ai, ai. Se não é amor que tu podes me dar, então. Eu quero amor. Alô, eu quero amor. Dá-me amor. Essa música é boa, né? 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

0: Bom, vamos aí a uma música, Ninha. Vamos lá, voltar já, ok? Vamos ficar, mudar de ritmo, ok? Vamos mudar de ritmo aqui um bocadinho, ok? Vamos mudar de ritmo aqui.
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2: Os ponteiros marcam e nós anunciamos.
3: 6 horas e 20 minutos.
0: Valdemiro José e Luque, esta música aqui foi um pedido aqui de uma... de um ouvinte aqui. Quem vai te pedir? Sabra António.

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1: Bom, muito bom dia a todos que estão ligados aqui ao show da manhã, nesta rubrica que é o Soltar a Consciência desta manhã de quinta-feira. Hoje é dia 27 de agosto, ok? Dia 27 de agosto de 2026, ok? A dizer aqui a todos que estão aqui ligados que nós, daqui a bocado, vamos estar aqui a falar sobre um tema muito interessante. É do livro do Dr. Joseph Murphy, no Soltar a Consciência desta manhã. Vamos falar sobre as chaves mágicas, ok? Quais são as chaves mágicas para o sucesso? Quais são as chaves mágicas para a felicidade, ok? Uma pergunta muito interessante aqui para si. Quais são as chaves mágicas para isso tudo? Mas, entretanto, nós vamos dar continuidade a este novo capítulo. Que este novo capítulo tem a consciência curativa, ok? Falar da consciência curativa, como é que você...

0: quero trazer aqui para vocês. No desenvolvimento da cura curativa, da consciência curativa, nós temos que entender algumas verdades. E eu falei disso ontem, comecei a falar sobre algumas verdades que eu deixei aqui. Okay? Bom dia, caro ouvinte da Rádio 99FM. Meu nome é Nelson e hoje vamos falar sobre desenvolver uma consciência curativa aqui no Show da Manhã. Eu comecei a falar sobre esse tema ontem, quarta-feira, aqui na Rádio 99FM. E para falarmos sobre o desenvolvimento da cura curativa, nós temos que entender algumas verdades da Bíblia. Uma delas é assim: porque eu sou o Senhor, aquele que cura os vossos males. Se te voltares para o Onipotente, ficarás restabelecido. O Senhor aperfeiçoará o que me concerne. Eu sou o Senhor Deus em toda a humanidade. Preste bem atenção a isto. Nada é demasiado difícil para mim. Restabelecerei-vos de novo, curarei as vossas feridas. É Ele quem perdoa todas as culpas e cura todas as enfermidades. É Ele quem acumula de bens da vida e dá agilidade como águia. Caro ouvinte, vamos lá falar sobre isso. Vamos lá falar sobre isso aqui hoje. Eu quero a sua opinião sobre isso. Porque eu sou o Senhor, aquele que cura os vossos males. Se te voltares para o Onipotente, ficarás restabelecido. Vamos falar sobre isso. Eu quero falar sobre isso e quero que o ouvinte me ligue para a gente conversar sobre esse tema aqui. Eu vou continuar aqui a dizer algumas coisas, ok? Eu pergunto assim ao ouvinte, quando o ouvinte se corta com uma faca, sai sangue, né? Lava, às vezes está num sítio que não pode ir ao hospital, né? Mas já aprendeu com a mamãe e o papá como desinfetar uma ferida, ok? Desinfeta, que, falta... ou põe um adesivo, mas aquela ferida depois se cura, ok? O que é que acabou de acontecer ali? Foi uma intervenção divina. O que é que aconteceu? Foi Deus que veio curar aquilo? Foi o médico que veio curar? São perguntas que a gente faz aqui para desenvolver uma... Só me não soltar a consciência nesse ponto. Soltar a consciência nesse ponto e vermos, afinal de contas... Essa magia toda que aconteceu, como é que aconteceu? Quem é capaz de ligar para mim e falar comigo sobre isso? Número 87-000-9900. Você tem um acidente de moto, aparta a perna, ok? Vai para o hospital, mete-lhe uma tala, ou de vez em quando tem que se fazer um quando a perna partiu-se completamente, tem que se fazer uma operação. O médico mete ali uns ferros, né, e junta os dois ossos. E para eles ficarem tipo colados, e depois de um tempo, ok, o osso volta a ficar colado um ao outro. O que é que aconteceu ali? Que poder curativo foi esse? Ok, você se lembra quando você era criança? Você lembra quando era criança caía das árvores? Caía das árvores, rasgava-se, partia, caía do... acontecia muita coisa, raspava-se, jogava futebol, só punha, lavava, pronto, depois escondia do papai e da mamãe, e depois o que acontecia? Acabou acontecendo que havia uma cura, ok, havia uma cura. Então, o número 87-000-9900, eu quero falar consigo sobre este tema aqui. Levanta-te e vai-te embora, a tua fé te salvou. Vocês já viram essa passagem muito importante? Levanta-te e vai-te embora, que a tua fé te salvou. Ouvi a tua oração. Há uma oração que atua poderosamente quando é feita para uma pessoa justa. Ouvi a tua oração e vi as tuas lágrimas. Vou curar-te. Coração alegre dá saúde ao corpo, espírito abatido seca os ossos. Eu quero falar consigo sobre isso. O número está disponível, é 87-000-9900. Vamos lá ver se a gente consegue ter aqui alguns ouvintes que querem falar comigo sobre esse assunto, né? Podem ligar já para falar comigo sobre esse assunto aqui no Show da Manhã. Ontem não tive muita audiência, né? Alô, bom dia. Sim, bom dia. Pode falar, por favor, o seu nome e deixar o seu ponto aqui.
1: Sou Marcelino Eusébio.
0: Sim, diga lá, sou Marcelino Eusébio. O Marcelino Zé, ele só ligou para deixar o seu nome, né? Eu não quero que o ouvinte ligue para deixar o seu nome. O que é que o ouvinte

0: Ligue para falar comigo sobre esse tema, ok? Afinal de contas, eu sou, porque eu sou aquele que cura os vossos males. Eu sou aquele que cura os vossos males. Eu sou aquele que cura os vossos males. Eu, porque eu sou o que cura os vossos males. Eu sou o que cura. Eu sou o que cura os vossos males. Eu sou o que cura os vossos males. Eu sou o que cura os vossos males. O número está disponível aqui. Quem vai falar comigo? Quem vai conversar? Vamos falar sobre essas verdades. Cura-te. Cura-te. Coração alegre dá saúde ao espírito. Espírito abatido seca os ossos. Você já ouviu falar disso? Você nunca ouviu falar de vossa vovó, vossa mamã dizer assim: ei, atenção. Hã? Espírito abatido seca-te os ossos. Eu nunca ouvi isso aí. Fica alegre. Alegre, alegria tem que ser o seu dia. O seu dia tem que ser alegre, porque se o seu dia não for alegre, o que vai acontecer consigo? Já me ensinou para pensar, para perceber o que vai acontecer se você não for alegre? Ai, ai, ai, ai, ai, ai, ai. Os seus ossos secam. Tem aqui um ouvinte aqui. Alô, bom dia.
1: Bom dia.
0: Bom dia, tudo bem?
1: Tudo bem, não sei como está.
0: Tudo bem, como é que se chama?
1: Jacinto, na pura.
0: Seu Jacinto, qual é o apelido?
1: Como?
0: Qual é o seu apelido? Qual é o seu apelido, seu Jacinto?
1: É alusivo à opinião, não é? Do tema. É muito simples.
0: Sim.
1: É Deus, quando fez o homem, não é?
0: Sim.
1: Acredito que plantou ele, não é?
0: Sim.
1: Uma vez que mesmo a ciência também comprova isso, dizendo que tem glóbulos brancos que protegem, não é? Qualquer enfermidade do corpo. Então é simples, não é? É simples, uma vez que muitas vezes um ser humano corta-se, muitas vezes não se dirige a nem unidade sanitária, nem médico tradicional, mas graças a Deus cura para aquela ferida. Então é muito simples, porque mesmo a ciência também facilita, não é? Dizendo que o próprio corpo ele está blindado, então se está blindado, é fácil você responder à questão, não é?
0: O que é isso de o corpo está blindado? Explica lá.
1: Como?
0: O que é isso de o corpo está blindado? O que é isso?
1: O corpo está blindado está a referir sobre essas células, não é? Esses anticorpos.
0: Ok. Então, o ouvinte está a dizer o seguinte. Vamos lá para raciocinar aqui bem, Jacinto. Se tu dizes que o corpo está blindado e tu tens um corte e dias depois, dependendo do teu estado, esse corte se fecha, né? Significa que veio um Deus para vir resolver o teu problema ou o teu corpo já fez esse trabalho sozinho?
1: Pela ciência, é o próprio corpo que faz o trabalho sozinho.
0: Então, eu quero pegar nesse gancho aí. Se o corpo faz esse trabalho sozinho, ok? Significa que ele tem que estar munido de munições para fazer essa luta de curar o teu corpo, não é isso?
1: Sim.
0: O que faz? Como é que tu das munições, essa tropa dessas células que vão reparar o teu corpo. Como é que munição é que dás?
1: Não, elas substituem aquelas células que às vezes já são consideradas como células mortas porque se desligam, não é?
0: Então, Jacinto,
1: elas produzem.
0: Jacinto.
1: Sim.
0: Jacinto, vamos imaginar que as tuas células são aqueles pedreiros, carpinteiros que reparam a tua casa. Ok? Uhum. Quando você tem um problema lá, eles vão lá reparar o canalizador. Okay? Tá bom? Agora, se essas células fazem esse trabalho de reparar o seu corpo, né? Então, significa que elas têm que comer essa tropa. Você tem que comer os seus carpinteiros, os seus pedreiros, senão os gajos não trabalham, né? Então, o que é que deixa um trabalhador, uma célula, sem força para ir resolver o problema?
1: Não, isso depende da fraqueza do corpo, não é? Porque cada corpo é um corpo.
0: Ah, então já percebi que o Jacinto não sabe por como é que as células são energizadas. Não sabes como é que as células são alimentadas. Quais são os alimentos que dão energia a essas células para elas irem a correr como bombeiros para apagar o fogo ali daquele desastre que fizeste na cozinha, okay? A cortar uma galinha, okay? E cortaste a fazer a salada, né? Significa que não percebeste, afinal de contas, como é que o corpo se alimenta. O corpo tem, essas células têm que ser alimentadas. Mas, mais do que tudo, qual é o estado de espírito que tu tens que estar para entenderes que existe um poder dentro de ti que cura?
1: Primeiro vou tentar corrigir uma parte. Uma vez que as células, elas são alimentadas por nutrientes, porque o corpo em si também possui proteínas em si. Agora, essas proteínas eu acredito que é a fonte principal para a produção de energia. Então, se é a fonte principal, nós assumimos que as células também são alimentadas por essas proteínas.
0: Mas você tem que comer. Você tem que comer. Se você não comer, ok? Você morre. Não, essas células não são alimentadas. Então você tem que comer para essas células conseguirem, através dos genes, criar esses blocos de proteínas. Esses blocos de proteínas é que fazem o seu músculo, não é isso?
1: É isso mesmo.
0: Então, para isso tem que comer. Comer bem, alimentação como deve ser, ok? Mas essa consciência de cura, como é que a gente vai incutir essa consciência de cura? É, se eu já sinto que eu estou gostando da sua conversa, para todo mundo que, afinal, curar depende de um sistema de células que nós temos dentro do corpo, não de um Deus lá fora só e de um feiticeiro ou de um curandeiro.
1: Olha, eu acho que a priori falei em duas vertentes, porque, por exemplo, se nós deixamos a parte científica, nós vamos ver que entre ser humano e o divino, Há uma conexão de forma cíclica, não é? De forma
0: presente, diária, ligados. Não estamos ligados. Antes de tu falares, como diz no Salmo 139, antes de tu falares, ele já sabe o que vai sair na tua boca. Então, essa ligação que tu estás a falar é muito mesmo daquelas que nem dia a dia, como se diz, mas é aquelas mesmo, tipo, com dois manos estão abraçados. É isso mesmo.
1: Então, por aí, eu acredito que também pode contribuir, né? Na cura de muitas enfermidades de um corpo, de um ser humano, não é? É atingido por causa desse poder divino também, pode contribuir.
0: Ok. Bom, seu Jacinto, um grande abraço. Amei falar consigo, ok? Gostei muito, tá bom?
1: Obrigado também aqui.
0: Um abraço. Tá bom, tchau, tchau. Bom, grande intervenção aqui no Show da Manhã com o seu Jacinto aí de Nampula, né? Seu Jacinto, muito bom dia e obrigado a vocês. Vamos atender mais um ouvinte aqui que está aqui em linha. Vamos lá ver aqui quem está aqui.
2: Alô, bom dia.
0: Sim, bom dia.
2: Bom dia aí na rádio.
0: Bom dia, tudo bem. Como é que se chama?
2: Meu nome é Delcio Isaac de Nampula.
0: Delcio Isaac, ok.
2: Delcio.
0: Delcio, sim.
2: Sim, é esse que acabou de pedir música já aí.
0: Ok, tudo bem. Então diga lá, seu Delcio.
2: Já, com certeza. Eu queria falar sobre nessa parte de a segura de consciência. A parte infantil, como a parábola foi iniciada, que uma criança quando cai na árvore, como que o seu fermento acaba. Só a intervenção de Deus. Porque na área de criança, Deus assegura muito mais. Porque é na fase que uma criança obteve coragem de realizar sonhos extremos.
0: Delcio, quantos anos tens?
2: Eu.
0: Claro. 22. Delcio, diz lá uma coisa. Quando tu eras criança, né? Eu sei que foste criança. E estavas a brincar com os teus amigos. Caíste da árvore. Caíste de bicicleta. Raspaste a jogar futebol. Escondias da tua mãe e do teu pai. Ias para casa, né? Escondias aquilo, porque senão o teu pai ia ver de bater. Muitas das vezes fazias isso. Aquela ferida curava-se, né?
2: Sim,
0: então,
2: curava-se.
0: Então, aquela, mas eu pergunto, naquele tempo que aquela ferida curava-se, tu tinhas preocupações? Tinhas preocupações, contas para pagar? Tinhas preocupação, a mulher, onde é que está, tem que pagar? Tinhas alguma preocupação, estudar, faculdade? Tinhas preocupação? Não, tu não tinhas preocupação nenhuma. Tu acreditavas que realmente, se ficasse calado, aquela ferida havia de curar. Então, a intervenção divina na criança e no tu e no Delcio hoje é diferente, porque para a tua consciência hoje, quando tens um corte, vais ficar assustado. Epa, essa ferida, epa, o que vai acontecer comigo? Sais a correr, né? Vais para a farmácia. Mas o que estamos a falar do poder curativo na criança, que curou sem ela perceber, e estamos a falar hoje no pai, que é o Delcio, assustado. Assustado com a vida, com as contas para pagar, né? Preocupado com entregar o projeto que está atrasado. Essas duas consciências fazem com que o tema de hoje é desenvolver a consciência curativa, é entendermos, ei, afinal, quando Delcio tinha entorse de manhã, quando era criança, teve contusões, teve hematomas, aquilo tudo se curou. A intervenção divina que está consigo não parou. A única coisa que está a acontecer é que você, quando é adulto, você sempre tem mais problemas em aceitar essa cura que o teu corpo faz. Essa intervenção divina que já faz desde criança, que você nasceu.
2: Foi...
0: Exatamente. Essa consciência de cura, ela sempre está consigo aí. Mas agora, o que é que você faz todos os dias? O Delcio, sexta-feira, amanhã, vai apanhar um pife, vai acabar duas caixas de cerveja, o Delcio vai beber shots, o Delcio vai dançar a toda noite, não dorme, né? Tila daqui, tila dali, quer saber? E vai dizer, não, no domingo acorda com uma babalaza, vai à igreja, né? E vai dizer assim, Deus, por favor, me ajuda, eu já não quero beber mais.
2: Nunca me mergulhei nessa vida de bebê.
0: Estou a brincar contigo, né?
2: Eu sei.
0: Mas um abraço aí, valeu. Hein?
2: Meu plano é te adorar, alguém que me protege diariamente.
0: Ele está contigo aí, ele é que faz, ele é que te acordou hoje, ele cura de ti, ele cura dos seus batimentos cardíacos, ele faz tudo, ele está constantemente aí a fazer o seu trabalho, assim no teu subconsciente. Então, ele está contigo aí. Ele está, antes de tu falares comigo, ele está a ver as tuas palavras, a analisar tudo o que está a dizer. Um abraço aí, meu irmão. Tchau, tchau.
2: Muito obrigado.
0: Tchau, tchau. Bom, fiquei aqui com o Delcio. São 6 horas e 52 minutos. Esta é a tua rádio. Vamos aí, o top 3. Voltamos já, ok? Top 3 aqui na Rádio 99 FM, ok? Um abraço aí.
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5: 6 horas e 52 minutos.
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0: Professor Lai, dona do meu coração aí, essas músicas é para todos não polenses, já.

0: Esta música é para os nampulenses. Essa também é para os nampulenses. Já no amor aqui é do professor Lai, ok?
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Bem, muito bom dia a todos os ouvintes aqui que estão ligados aqui ao show da manhã. São 7 horas em todo o território nacional, 7 horas e 1 minuto, ok? Nesta quinta-feira, dia 27 de agosto de 2026, ok? Eu quero saudar a todos que estão aqui ligados ao programa, dizer assim a todos, muito bom dia, bom dia, bom dia, bom dia, bom dia. Olha, vocês sabem qual é o meu nome? Vocês sabem qual é o meu nome? Meu nome é Nelson. Eu estou agradecido por vocês estarem aqui a curtir esse show, aqui o show da manhã, aqui na vossa rádio 99FM. Este programa, caros ouvintes, vai para o ar todos os dias, de segunda a sexta-feira. E comigo, eu que estou aqui para fazer convosco esse programa aqui de manhã, todas as manhãs bem cedinho, fazemos juntos o programa. Eu quero primeiro dizer a todos que eu quero confessar uma coisa. Eu adoro fazer o programa aqui para vocês, adoro fazer o programa. É uma maravilha para mim vir fazer o programa, estou muito agradecido por isso. Estou agradecido e agradeço a vocês todos por estarem aqui comigo. Tenho um ouvinte aqui que está a escrever aqui umas mensagens muito agressivas, não sei porquê. Acontece isto, né? Acontece aqui, temos aqui ouvintes que estão sempre a mandar mensagens aqui, insultos, mas pronto, é normal. É normal, às vezes temos pessoas que têm os seus problemas. Bom, olhando aqui para a nossa... Depois de fazermos essas declarações de amor, eu tenho aqui o tempo para hoje, né? Vamos trazer aqui o tempo aqui para nossas cidades, aqui. Vamos ver como é que está o tempo aqui nas nossas cidades, porque é fundamental a gente saber como é que está o tempo, né? Tá, hoje às 6 e tal, já vejo que amanhã já são mais... a hora do o nascer do sol já subiu um bocadinho aí o tempo, já não é às 6 e tal, agora já é às 5 e qualquer coisa, portanto... E aí em Nampula eu já vejo que amanhece mais cedo, acho que já às 4, 5 da manhã, já acho que o sol já está aí bem lá em cima. Vocês sabem que para mim Nampula e Maputo não devia ser o mesmo horário. Eu acho que Nampula e Nacala devia ser mais uma hora, ok? Ou mais meia hora, ok? Porque eu sempre que estou lá e viajo para a costa, lá para Nacala, vejo Ilha de Moçambique, eu vejo que lá o dia acontece mais cedo, né? O dia amanhece mais cedo, tudo é mais cedo. E quanto mais vais para a zona do oeste, vejo que, afinal de contas, o sol leva mais tempo. Agora, olhando aqui para a nossa audiência, eu quero cumprimentar aqui alguns ouvintes que estão aqui ligados. Primeiro, quero cumprimentar aqui e vou seguir aqui uma sequência, né? Mas antes, vamos ao tempo, né? Primeiro, antes, eu disse que íamos primeiro ao tempo. Vamos ver como é que está o tempo. O tempo para Maputo, máxima 24, mínima 17, com o céu predominantemente nublado, parcialmente nublado, aliás, quinta-feira, 27 de agosto. Cidade de Xaxai, máxima 24, mínima 17, também com o céu praticamente limpo. Maxixe, máxima 23. Poxa, friozinho lá em Maxixe. Máxima 23, mínima 18, com o céu praticamente limpo. Inhambane, máxima 23, mínima 20, céu limpo. Beira, máxima 25, mínima 19, com o céu parcialmente nublado aí, cidade da Beira. Cidade de Chimoio, máxima 22, mínima 24, com o céu nublado. Quilimane, máxima 26, mínima 18, com o céu praticamente limpo. Tete, máxima de... deixa-me ler aqui, fazer aqui uma correção aqui nesse... deixa-me ver aqui se eu consigo acertar aqui uma coisa aqui no meu radar, ok? Aguenta aí um bocadinho, pessoal. Vamos lá ver se eu consigo acertar isto aqui. O que é que se passa aqui, pá? Bom, dizer aqui a todos que estão aqui ligados ao programa, que o que é que se passa aqui, que eu estou a tentar aceder este... Vamos ver se eu consigo aqui aceder este assunto aqui, se eu consigo entrar aqui no sistema. Tenho um problema aqui no sistema, mas pronto, eu vou já resolver este assunto aqui. Bom, pronto, já tenho aqui
a resposta que eu quero trazer aqui para vocês. Cidade de Quelimane, máxima 26, mínima 18, com o céu praticamente limpo. Teto, máxima 29, mínima 19, céu limpo. Nampula, máxima 28, mínima 18, com o céu nublado. Lixinga, máxima 25, mínima 3, com o céu praticamente nublado. Pemba, máxima 27, mínima 21, com o céu limpo. A todos estão aqui ligados no programa. O meu muito, muito bom dia. São 7 horas e 5 minutos. Já 7 horas e 5 minutos. E pronto, sendo 7 horas e 5 minutos... eu quero dizer a todos que quero dizer aqui a todos que nós vamos trazer aqui mais música daqui a bocado, né? Vamos trazer aqui mais música aqui para vocês, ok? Vamos trazer aqui músicas que vocês querem curtir. Eu tenho aqui alinhado aqui para vocês muita coisa boa. Vou tocar aqui músicas que vocês querem ouvir. Sabe que normalmente às 7 da manhã é o tempo em que os ouvintes querem dançar mais, né? Vamos dançar mais. Mas eu queria primeiro também cumprimentar aqui alguns ouvintes que estão aqui. Eu quero cumprimentar aqui alguns ouvintes que já estão aqui, que estão aqui a mandar mensagens para mim. Deixa eu ver quem está aqui, ok? Eu cumprimentar aqui. David Farouk, bom dia. Fifi Amad, quer a música de Mulata, ok? Leonel Mascarenhas, quer bom dia, super legal. Marla Mateus, posso pedir as minhas músicas preferidas? Podes. Tayana Júlia, bom dia aí, Tayana Júlia. Tayana Júlia. Aqui é Agostinho Luciano, a partir da cidade da Beira. Bom dia, Agostinho. Ah, poxa. Tayana Júlia, eu tenho. A Tayana Júlia tem 11 anos já, ok? Tenho aqui também Anselmo Ralph, ele quer uma música. O Renato Bondo quer pedir uma música. Aqui o Creston Dove, sou da cidade de Chibu, estou pedindo a música de Assamatus, ok? Bom dia, Nelson, obrigado pela música. Zaira da Almirão Luiz, bom dia para ti. Quinho David também está aqui. Anselmo Rafra, é curtição, ok? Vamos ouvindo que é curtir curtição aqui. Curtição, ok? Vamos curtir aqui curtição. Aqui é um ouvinte que é curtir curtição já aqui do Anselmo Ralph. Anselmo Ralph Curtição. Vamos curtir essa música, né? Essa música de Anselmo Ralph Curtição, essa música faz muito sucesso aqui na Rádio 99 FM. Mas vamos curtir essa música, né? Não vamos? Vamos curtir, sim senhor. Tenho também aqui o bom dia, aqui é o Salim de Nampula, pode ser dizer que o top 3 está top. Obrigado aí, Salim. Bom dia, Man Nelson, aqui é o Primal, música de Primal Beatriz, teu ex-vizinho, ok. Adnércia Justino, bom dia, tudo bem, Adnércia? Júlia, Tayana Júlia, Mirina Paniela, ok. Meu nome é Mirina Diamantino Paniela, ok. Eu sou a Matilde Samuel, bom dia, gosto muito do programa, peço a música de Messias, Maricor, com a Estefiana, Manuel, Leonel, com a música, porque. Mas vamos curtir curtição, depois vamos curtir as vossas músicas pedidas, tá bom? Lígia Eduardo, peço a música de Nelson Freitas, Hero, ok. Também vou tocar essa música aqui, Hero, do Nelson Freitas. São músicas pedidas aqui no show da manhã, Hero, Hero, Hero. Hero, Hero. Olha que eu vou ver onde está essa música de Nelson Freitas Hero, ok? Mas vou tocar, tá? Já apanhei, tá aqui. Então, vamos curtição, Nelson Freitas, até já.

0: no coração, é. E Alas Medo, bom dia.
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0: É exatamente isso. Muito bom dia a todos. Solta a consciência hoje. São 7 horas e 35 minutos. Vamos rápido falar aqui sobre um tema muito interessante que é falarmos sobre... Vamos falar aqui sobre... Afinal de contas, caro ouvinte, o tema do dia de hoje faz parte do livro do Dr. Joseph Murphy, que é Chaves Mágicas, ok? Nas Chaves Mágicas tem um capítulo que fala exatamente sobre o desenvolver a consciência curativa. Como é que você se desenvolve uma consciência curativa, ok? E para isso, eu começo com umas verdades, e essas verdades que vêm na Bíblia, por exemplo, né? Aqui o livro fala disso, e essas verdades aqui, elas dizem assim, que as grandes verdades da Bíblia dizem o seguinte: porque eu sou o Senhor, aquele que cura os vossos males, ok? Por exemplo, levanta-te e vai embora, a tua fé te salvou, ok? Ou a oração atua poderosamente quando é feita por uma pessoa, e ele diz assim: ouvi a tua oração e vi as tuas lágrimas, vou curar-te. Coração alegre dá saúde ao corpo, espírito batido seca os ossos. As palavras do homem sábio trazem remédio, ok? Com a sua palavra, Deus veio curá-los e livrou-los da perdição. Porém neles o meu sopro da vida e vou fazer com que tenham vida novamente. Tu conservarás em paz aquele cuja mente está firme em ti, porque ele confia em ti. Por isso vos digo, tudo o que pedirem em oração, creiam que receberão, e assim acontecerá. Se tudo podes crer, tudo é possível ao que crer. Bom, vamos lá falar sobre essas verdades. Porque eu sou o Senhor, aquele que cura os vossos males. Se te voltares para o Onipotente, ficarás restabelecido. Quero ouvir, eu quero falar consigo sobre isso, ok? Eu quero falar consigo sobre isso aqui no show da manhã, né? Então liguem para mim para a gente falar sobre esses assuntos. O número já está disponível aqui. Depois de muita música, eu quero que o ouvinte ligue para falar comigo sobre esse assunto aqui, bem rapidamente, ok? Eu quero falar consigo e quero que o ouvinte me ligue já para falarmos sobre essas verdades, ok? Vou curar-te, ok? Eu vou curar-te. Eu sou o Senhor que cura os vossos males. Você tem dúvida disso? Você tem dúvida que ele é o Senhor que cura todos os males? Vamos lá ver se a gente consegue ver aqui, se a gente tem aqui algum ouvinte em linha para falar conosco sobre esse assunto aqui. Eu sou o Senhor que cura todos os males. Vamos lá atender aqui o primeiro ouvinte. Alô, bom dia. Alô? Tem aqui um ouvinte aqui, vamos lá ver se ele... vamos ver se temos aqui um ouvinte, se ele consegue nos responder essa pergunta aqui. Ele ligou e desligou, ligou e desligou. Era vendo como é que vocês estão, já correram, já fizeram o vosso jogging, já estão a caminho do trabalho, já estão na escola, já estão a passear. Quem está a passear? Quem está a entrar no avião para viajar? Quem está a entrar, chegar no aeroporto, vou viajar? Quem está a pegar um comboio para ir para Boan, Manhissa? Quem está a pegar um comboio para ir de férias? Eu quero falar consigo mesmo sobre esse assunto aqui, né? Então, vamos lá ver se a gente consegue ter aqui um ouvinte que quer falar conosco aqui nesta manhã de segunda-feira, ok? Então, existe este poder curativo que reage a nós, seja qual for a raça. ok? O credo, o cor. Você sabia disso? Você sabia que existe uma presença curativa infinita da vida que tem sido chamada Pai na Bíblia?

0: é o agente curativo em todas as doenças mentais, emocionais ou físicas. O milagroso poder curativo no subconsciente é a orientação científica, pode sarar a mente, o corpo, todo tipo de doenças, impedimentos, quando é orientado científica, consciente e sabiamente. Vamos lá falar sobre essa afirmação que eu trago aqui para si. O que é que você acha? Caríssimo ouvinte, o que é que você acha disso que eu estou acabando de dizer? Achou-se uma inscrição num templo antigo que reza assim: o médico trata a ferida e Deus cura. Cura. A presença curativa de Deus está em nós. Você duvida disso? Que não há psicólogo, ministro da igreja, médico, cirurgião, sacerdote, psiquiatra que cure ninguém. Por exemplo, o cirurgião retira um tumor, ou seja, o bloqueio e abre o caminho para o poder curativo de Deus. Não é verdade isso? Ai. O número está disponível aqui, 87000990. Quer falar consigo? Eu quero falar consigo, caro ouvinte. Ligue para mim aqui, vamos falar. Vamos ver se eu tenho aqui alguma linha, alguém na linha aqui para falar comigo. Vamos ver se eu tenho aqui alguém na linha que quer falar comigo sobre esse assunto. O poder curativo. Tenho aqui um ouvinte em linha aqui. Alô, bom dia. Esses ouvintes ligam e desligam. Ligam e desligam. Bom dia. Maravilha. Aqui, vamos ver quem está aqui para a gente falar aqui. Juntos vamos longe. Não vamos longe juntos. Juntos nós vamos longe. Eu quero falar consigo sobre... Quando você era criança, eu falei sobre isso. Houve uma presença curativa que sarou os seus... Sarou cortes, queimaduras, hematomas, contusões e torces, assim por diante. Não foi isso? Você está a caminhar aí pela sua casa, pelo seu jardim. Você passa por uma roseira, risca, faz um rasgão aí. Você bate naquela mesa, naquela mesinha de cabeceira, naquela mesinha de centro, naquele banquinho que estava no sítio errado ali. E o que acontece? Você não faz nada, você deixa. Olha para aquilo, quando vê, e foi tomar banho, ou alguém passa por si e diga assim: ai, o que aconteceu? Quem é que te esses hematomas aqui? Quem te bateu? E tu dizes: ai, nem sei o que aconteceu. Vocês já pararam para pensar? Alguém tem um hematoma e depois diz: poxa, nem sei o que aconteceu com esse hematoma. O número já está disponível aqui. Ligue para mim para a gente falar sobre esse assunto. 87000990. Quer falar consigo sobre isso, caro ouvinte? Eu quero falar consigo sobre esse assunto aqui no show da manhã. Portanto, liguem para mim para a gente falar, por favor. Eu quero falar consigo aqui, por favor, ok? Vamos ver aqui se a gente tem aqui algum ouvinte que quer ligar para mim, ok? São 7h44, ninguém quer falar comigo, eu vou para a música, sabiam? Eu vou tocar uma música. Mas eu gosto desta reflexão, que há uma presença curativa infinita da vida que tem sido chamada de Pai na Bíblia. Esse Pai é um agente curativo em todas as doenças mentais e emocionais. Ok. E o Morfeu diz uma coisa aqui. Diz assim: o psicólogo ou o psiquiatra tenta retirar o bloqueio mental e encorajar o doente a adotar uma nova atitude mental que tenda a libertar a presença curativa, fluindo no doente como harmonia, saúde e paz. Já parou para pensar isso? Que o doente mental, ele tem que ter saúde, alegria. Alegria. Alegria. Você tem alegria? Alegria. Alegria é o segredo de tudo, não é? Alegria é o segredo de tudo, meu caros ouvintes. Alegria é o segredo de tudo. Eu quero saber se você tem alegria na sua vida. Você tem alegria na sua vida? Você tem alegria na sua vida? Você tem que ter alegria na sua vida. Vamos lá ver aqui o que que eu tenho aqui. Ok, vamos lá ver se a gente consegue ter aqui alegria, ok? vamos lá ver aí se... Olha, ninguém está a ligar para mim para falarmos sobre esse tema do poder curativo. Como não há ninguém querer falar comigo sobre poder curativo, eu não vou perder tempo aqui. Eu vou para a música, não. Vamos lá ver se a gente tem aqui mais um ouvinte. Alguém, acho que esse ouvinte está-me a ligar. Vamos lá falar sobre esse assunto. Vocês acreditam no poder curativo ou não? Vocês acreditam nesse poder curativo? Alô, bom dia.
1: Bom dia, como é que é?
0: Tudo bem.
1: Ah, aí no rádio?
0: Está tudo bem.
1: É que eu não acompanhei a tema.
0: Ah, oh, ok. E tu queres...
1: aqui na Ampula.
0: Queres falar?
1: De manhã em grana, da zona militar, louco.
0: Um abraço aí, tá bom? Bom dia.
1: Não acompanhei a tema.
0: Ok, fica atento, tá bom?
1: Como?
0: Fica atento ao programa. Então fica atento. Depois vamos falar sobre esse assunto. Fica atento, vais perceber o programa, tá bom?
1: Ok.
0: Um abraço aí, tá bom, caríssimo? Tchau, tchau. Eu não acompanhei o programa. Ah, ok. Eu não acompanhei o programa. Eu não sei o que é que se passa aí, my God. Vamos lá ver aí se a gente consegue ter aqui algum ouvinte em linha, ok? Para a gente falar sobre esse assunto. O número é 87000900. Vamos lá ver aqui. Tenho aqui um ouvinte que anda sumido, né? Vocês sabiam? Eu tenho um ouvinte que anda aqui sumido já há um tempo que não sei onde é que esse ouvinte anda. Não sei o que aconteceu com ele, né? Vocês sabem que eu falo sempre com um ouvinte aqui, o seu Alírio. E o seu Alírio sumiu, meu. O seu Alírio, onde é que andou?
2: Estava em Portugal,
0: um dia, dois anos. Oh, foi comer uns bacalhau, uns pastéis de bacalhau e tal.
2: Está
0: tudo bem, seu Alírio, está tudo bem.
2: Yeah,
0: então, como é que foi essa viagem?
2: Correu bem a viagem. Voltei tão bem.
0: Ah, é?
2: Exatamente.
0: Muito calor lá, né?
2: Yeah.
0: Muito calor.
2: Enquanto o assunto, o tema é bonito. O poder curativo, de forma cura do homem, pensar e muito pensar e muito estar imaginar, é o poder celestial. Mas o poder celestial, se nós formos vendo, encontramos que é um poder também do homem.
0: Ok.
2: O poder do homem, o homem forma-se para poder ter a baliza de curar outro ser, é outro homem.
0: Ok.
2: Então, nós temos esses dois ingredientes mais importantes. Não podemos desprezar sequer algum, mas o primeiro é que você está no campo lá, nos confins, que não tem a aproximação de um poder sério. Quando passará uma ferida, ela você conseguiu atrair a conter ferida. Pé, olho. Pronto. De repente a ferida cerrou. Quer precisar de alguma assistência médica, dessa profissão do outro, desse outro técnico, você encontra que a ferida está sarada.
0: Ok.
2: Tem que procurar saber por que, que a ferida cerrou. Sem nenhum recurso de um homem.
0: Ok.
2: Sim.
0: Então, quando ele diz assim, eu sou o criador de tudo, eu sou quem cura tudo, o que é que o senhor Lírio acha disso? Eu sou o próprio que crio tudo, eu sou aquela presença que resolvo tudo, os seus males na vida. Essas verdades da Bíblia, o que é que acha?
2: Sim, na verdade é que, dada a altura, nós temos que considerar o nosso consciente, que é um elemento. Que nos guia, que está hoje em dia, tudo quanto a gente, o homem pensa, absorvido pela consciência, ele sempre é vitorioso naquilo que está a imaginar. Porque o que você pensa, naturalmente, aonde busca, que é esse Deus que tem que o classificar em autônomo para a sua vida.
0: Então, seu Alírio, está-me a dizer que antes da gente pensar em buscar ideias curativas, você deve entender que os seus hematomas que tinha, as suas entorses quando era criança, quando o seu Alírio saltava das árvores e caía lá e não dizia aos seus pais que caiu porque sabia que o pai havia de zangar. Estava já onde? E batia porque tu, acho, né? Digo eu, batia porque tu já sabias que ia haver de zangar e bater se tu andasses a fazer trafolhices na rua. Então escondias aquelas feridas, escondias aquelas dores. O poder curativo estava aí a trabalhar na escalada. Nem ias para o hospital, nem ias para nada. Dia seguinte acordavas bem disposto. Já estavas preparado para mais uma brincadeira de xingarengueira ou de entrar dentro de um pneu. E esse poder curativo estava lá já.
2: Estava,
0: E nunca parou para pensar, tenho dívidas para pagar, porque tenho que comprar o rancho, nada. Essas preocupações nunca aconteciam. Era só dormir, acordar de manhã, aquilo já estava tudo melhor.
2: Sempre dar prioridade de coisa para o poder. Meus pais, é sempre a aproximação ao homem. E tudo acontece no que você imaginar que é distante de si, ele aproxima de fazer que não, você não está distante de mim. Estamos aproximados, ele faz esse milagre você até acaba esquecendo que é por causa, como é que eu tinha uma coisinha de nada aqui que agora não estou a ver. Ele sarou o sítio.
0: Mas só Lírio, repara uma coisa. Um corte na mão, ok, com uma faca a cozinhar. Cria um golpe no seu corpo. Esse golpe aí, tempos depois ele começa a fechar. E quando o senhor ir, analisa, vê aquilo a criar uma camadazinha que ela começa a fechar sozinha. E o senhor Lírio nunca parou para filmar aquele processo, né? Levar uma ferida, meter assim numa câmara de filmar e dizer e ver aquele movimento, aquele movimento da ferida sarar. E muita gente vai dizer assim: epa, aconteceu um milagre. Foi Deus que fez isto. Deve-se. Mas há muitas vezes que tu nem oras, nem rezas, nem fazes nada. Aquele processo da cura está a acontecer normalmente.
2: Exatamente. Isso é que se nós queremos encontrar a verdade das coisas, há um segredo, porém, que existe. Que o homem está tudo quanto controla pelo seu olho nu. Pelo sua consciência, pensar que já que aconteceu isto, não sei para onde é que vou me destinar. Mas o fato acontecer também de uma maneira que ele ficar espantado. Ele diz que, pai, eu não sabia o que isto aqui podia me levar, mas se acabo, estou a ver que a coisa voltou à normalidade. E ele invoca esse nome, que, pá, Deus Pai, muito obrigado. Mas é da altura que a pessoa dá muita consciência na técnica do homem. O homem que a gente forma, ou o homem que é formado, quando você faz aproximar a situação, estar a deparar, automaticamente ele é muito autônomo e a sustentar usando, portanto, a sua sabedoria técnica. É dessas coisas que acontecem. Nós estamos abalizados em dois sentidos, até que podemos ser mais. Porque a partir de tanto, o teu subconsciente leva-te a uma analogia técnica já da consciência. Ver que isto sim, justamente corresponde ou não corresponde. É uma particularidade, mas existe um porém também que Deus Pai diz que o Senhor é que vai administrar isto. Mas sem nada, pronto, você encontrar aqui de certeza que ele foi administrado.
0: Exatamente, aí é que estou a falar. Aí exatamente onde estou a falar, Sr. Alírio. Há um movimento que o Sr. Alírio está no hospital e reza: Deus Pai, por favor, ajude-me, ajuda a minha mulher, ajuda o meu filho. Okay? Mas há um momento em que tu não fazes absolutamente nada, como exemplo da ferida, do corte, que esse processo está a acontecer e tu nem sabes.
2: Exatamente. Então, há dessas coisas que normalmente, se você querer investigar, até pode ficar uma cabeça saturada.
0: Exatamente. Mas o processo da cura, Sr. Alírio, então, se há um momento em que o seu corpo tem uma tecnologia, okay? Vamos lá falar de um termo técnico aqui, né? Sr. Alírio, saímos um bocadinho da teologia. Vamos lá para o funcionamento de um corpo. Ok? Nós temos um corpo que ele nasce de uma magia, ok? Porque a gente vem daquelas duas gotinhas Exatamente, ali é uma magia. A gente dizer uma criança: olha, tem a ver essa gotinha aqui. A gente tira um espermatozoide, põe em cima da mesa de um pertidiche, aqueles coisas de laboratório. Você põe um espermatozoide e diz: filho, deixa o espermatozoide aqui, vai sair um corpo como este ser humano que é o seu Alírio. E tu vais olhar: my God, isso é uma magia. É um poder divino, quer dizer, uma coisa. Então, nós às vezes, eu fazia uma pergunta aqui, Sr. Alírio, eu fazia uma pergunta assim: mas será que nós temos que hoje escolher ler um bocadinho sobre Efésios, okay, por exemplo, do que perceber, afinal de contas, que magia está naquele espermatozoide ali que faz um ser humano falar, pensar, saltar, correr, dançar, construir aviões, construir coisas, satélites. Aquele espermatozoide ali. Sr. Alírio, gostei de falar consigo, um abraço aí, bom dia. Um abraço aí, caríssimo. Tchau, ok. Fiquei com o Sr. Alírio aqui, uma conversa fantástica. Bom, vocês, um abraço aí para vocês. Valeu essa conversa desta manhã, ok? São 7 horas e 55 minutos. Hoje é dia 27 de agosto de 2026. Você está no show da manhã, né? Você está no show da manhã. Um abraço aí.
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2: 8 horas.
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4: Vamos ficar com o show da Aria, ok? Ok, vamos ficar com o show da Aria esta hora das 8 horas, ok? Bom dia a todos que estão a caminho do trabalho, bom dia a todos, beijinhos para todos, abraços aqui do show da manhã, que muito amor, tchau, tchau!

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1: Bom dia, bom dia, bom dia, bom dia, caros ouvintes. Bom dia a todos, estão aqui ligados. Ficaram aqui com o show vivo desta querida Ari, ok? É muita música aqui da Ari, aqui para vocês. Mas pronto, vamos lá ver aqui como é que está o tempo, né? Vamos lá ver como é que está o tempo aqui nas nossas cidades, ok? Tenho aqui muitos ouvintes aqui a deixarem suas mensagens. Meu nome é Nelson, muito bom dia a todos. Previsão do tempo, quinta-feira, 27 de agosto de 2026. Maputo, máxima 24, mínima 17, com o seu parcelamento nublado. Xaxai, máxima 24, mínima 17, com o seu também praticamente limpo. Cidade da Machixe, máxima 23, mínima 18, com o seu limpo. Inhambane, máxima 23, mínima 20, com o seu limpo. Beira, máxima 25, mínima 19, com chuvisco leve. Chimoio, máxima 22, mínima 14, com o seu praticamente limpo. Climano, máxima 26, mínima 18, com o seu parcialmente nublado. Tete, máxima 29, mínima 19, com o seu limpo. Nampula, máxima 28, mínima 18, com o seu praticamente nublado. Parcialmente nublado, aliás. Lixinga, está com temperaturas entre máxima de 25, mínima 13, com o céu nublado. Pemba, máxima 27, mínima 21 graus Celsius, aqui com o céu limpo. Para todos que estão aqui ligados ao programa, meu muito bom dia, ok? E dizer que estou muito feliz de estar aqui convosco, a fazermos juntos aqui o programa, não é? E pronto, é um prazer aqui acordar e fazer o programa para vocês, ok? Já sabem, para pedir músicas é só mandar uma mensagem com 87000-9900 e para pedir tempo também, vocês também fazer o mesmo, mas eu vou deixar aqui a informação para vocês fazerem essas duas coisas aqui. Eu quero entrar aqui para agradecer aqui todos os ouvintes que estão aqui ligados ao programa. Deixa-me lá aqui agradecer aqui quem está aqui. Jacob Domingos, bom dia. Tenho aqui também Francisco Simbi, ele quer música de Zengola, ok? Qual a música? Aqui é o Alberto Maputo, que até pensa a música Stefania, vou-me embora, ok? Vou embora. Vou embora, vais para onde? Vou embora, vais para onde, ok? Stefania, vou embora. Vou embora, vou embora. Pronto, tenho também aqui vários pedidos aqui do Wenny Martins. Aquela música de Ruger, título Girlfriend, bom dia Wendy Fernando aqui. Estou a pedir a música de Drake, ok? Temos de ir a música de Kososana, título Quelenga, ok? Aerostar com título You and I é da Taina. Taina, bom dia Taina aqui. A Taina está ligada onde? Taina. Tainita. Taina. Ai, Taina. Aqui é Taina de Nampula, não deixou o nome. Quero ouvir a música da Taila, ok? Qual é a música da Taila que queres ouvir, Taina? Deixa eu ver aqui se eu tenho a música da Taina que ela quer ouvir aqui. Bom dia, essa miúda. Vamos ver aqui a Taina. O Fêncio também. Quero música de 20 dedos. Amor não é para doer, ok? Ah, amor não é para doer. Também essa música é muito pedida aqui. Do 20 dedos. Ai, ai, ai. Vamos tocar essas músicas aqui para vocês, ok? Aqui no show da manhã. Stefania, amor não é para doer. You and I, ok? Messias Maricoas, 10-0 também aqui. Vou passar essa música aqui, 10-0 aqui, no Messias Maricoa. E eu volto já depois para a gente soltar a consciência, ok? Vamos soltar a consciência aqui no vosso programa, aqui, esta manhã de coisa. Bom dia aqui, peço a música de Levi, Companhia, ok? Companhia também, vamos tocar essa música aqui já. Companhia, só músicas pedidas aqui. Eu toco muito todas as músicas que vocês pedem, né? Eu toco as músicas que vocês pedem, ok? Eu toco. Companhia, vamos lá ver aqui que música é essa aí. É do Levi, ok? Companhia de Levi, vamos tocar essa música, ok? Bom, vamos à música e voltamos já, ok?
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3: 8 horas e 34 minutos.
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0: A cura, a desenvolver a cura, né? Vamos desenvolver aqui a cura. Ter o conhecimento de desenvolver a cura. É a consciência de desenvolver a cura. Eu quero falar consigo sobre esse assunto aqui, caro ouvinte. Vocês têm a consciência, como é que desenvolve como desenvolve a cura, ok? Vamos lá ver se vocês conseguem chegar a uma conversa comigo sobre esse assunto. Foi interessante a conversa há pouco tempo aqui, nas Chaves Mágicas, onde a gente estava a falar sobre, afinal de contas, o desenvolver da consciência curativa. O número é 87000990, desenvolver o poder da cura. Eu quero falar consigo sobre esse assunto aqui, caro ouvinte. Hã? Vamos lá ligar para mim para a gente falar sobre esse assunto aqui. Desenvolver o poder curativo. Vamos lá ver aqui se a gente tem aqui um ouvinte que quer falar comigo sobre esse assunto aqui. Tem um ouvinte aqui em linha. Vamos lá ver quem é que está aqui em linha. Sim, bom dia. Alô, bom dia. Alô, bom dia.
1: Bom dia, bom dia, bom dia, bom dia.
0: Tudo bem, como está?
1: Olá, tudo bem.
0: Como é que se chama?
1: Ronaldo.
0: Ah, Sr. Ronaldo, esse número é diferente, porquê?
1: Não percebi.
0: É outro número este?
1: Não, é este que sempre que costumo usar, sempre.
0: Ronaldo, eu tenho outro Ronaldo aqui, então.
1: Não, mas é esse número mesmo, acho que... Não, é este número que sempre costumo usar para ligar para a rádio.
0: Ah, é? Então, Sr. Ronaldo, como é que está? Onde é que anda?
1: Ah, está tudo bem, na graça. Só capos baixos. Ultimamente as coisas estão meio caóticas, mas dá para gerir.
0: Ok. Como é que se sai de um assunto caótico? Qual é o processo?
1: O que eu pude descobrir é que mantermos a calma para conseguirmos alcançar metas e objetivos. Porque às vezes nos torna um pouco apressados, porque são pressões da vida. Porque essa vida ultimamente está cheia de pressões. Temos pressão em todos os cantos da vida, no trabalho, em casa, na família, na sociedade. Já eu uso o lema calma.
0: Sossego.
1: A calma que me leva eu a alcançar umas coisas.
0: No sossego você consegue ter a cura. O que é que achas disso?
1: Não percebi.
0: No sossego tu consegues ter a cura. O que é que achas disso?
1: Para mim é óbvio, é porque a cura é muito vasta. Existe uma cura psicológica, existe uma cura física. A cura física ela é alimentada com a cura psicológica. Quando nós colocamos positividade, nosso corpo automaticamente tem uma doença que nos atormenta há dias, ou há meses, ou há anos. Acaba ela por si só cessando, porque a nossa consciência é que tem poder de todas as coisas. Porque é o canal de todas as informações que o nosso corpo desenvolve.
0: Então existe só um poder curativo, ok? Que é essa presença curativa infinita, que a gente chama de Pai.
1: Então,
0: a presença curativa infinita da vida tem sido chamada de Pai na Bíblia. Nosso Pai. Não é verdade?
1: Sim. É porque, sabe, na verdade, nós temos um Criador. O verdadeiro sentido da vida, nós não somos dono de nós mesmos. Alguém nos gerou, alguém nos criou. Só o que estraga o ser humano não respeita a essência das coisas. Quer se autoconduzir. E a falha é demais. Porque, vejamos uma coisa, um oleiro que produz um vaso para estar um sítio específico, e se esse vaso, se falasse que não quer ficar nesse sítio, esse vaso, um vaso que ficaria no palácio, outro marido ficaria no cemitério. É isso que o homem hoje em dia faz. Não quer ser conduzido, quer ser autocomandado quando não se conhece quem é devidamente.
0: Vamos ver uma coisa. Vamos lá para ir para o início do funcionamento do teu corpo, ok? Muitas vezes, Ronaldo, tu acabaste desde a infância, na tua criança, na tua juventude, aí, na tua infância, tu andavas a brincar e até aleijavas, né? Aleijavas de quê? E escondias até para talvez para não dizer aos teus pais que te aleijaste, né? Mas pronto, aquelas feridas, aqueles raspões dos

0: jogar futebol, de andar aí nos arbustos, de cair da árvore. Tu vias aquilo sozinho a curar-se, né? Tu, isto aqui curou-se, nem procuravas um posto médico, nem nada, aquilo acabava acontecendo. Então, o que estás-me a dizer é que nesse tempo, na tua infância, que as feridas se curavam e tu nem te preocupavas, ok? Lavavas só, ok? Esse poder curativo, esse Deus que estás a falar, que a gente procura, ele é que já está a mandar uma equipa para ir resolver o problema dessa ferida, não é?
1: É porque o nosso corpo em si, já tem imunidade, o nosso corpo já foi preparado para esse tipo de coisas.
0: Então, espera, vamos lá ver uma coisa. Se tu tens um corte e tu rezas para Deus, para Ele curar a teu corte, né? Significa que sem tu rezares, às vezes, a ferida de repente está a sarar, ok? Então significa que esse Deus já está contigo a curar essa ferida, correto?
1: Correto, sim.
0: Então, muitas das vezes nós vamos rezar, vamos orar, mas existe esse poder curativo que já está a trabalhar nos bastidores do teu subconsciente.
1: Naturalmente.
0: Está a perceber? Agora, a pergunta que eu faço é o seguinte: se tu tens um sistema que ele repara as tuas feridas, correto? Então, se tens um sistema que repara as tuas feridas, então significa que tu tens que conectar com esse sistema que repara as tuas feridas diariamente.
1: Sabe qual é o maior problema que existe no homem? É porque o homem mendiga a Deus. O homem mendiga a Deus. E o homem pede muito a Deus. É isso que chega uma altura que as pessoas não entendem por que vão à igreja, por que buscam a Deus. Porque, na verdade, a nossa vida ela é contida com duas partes. A parte física e a espiritual. Para ver que mesmo as coisas que acontecem na parte...
0: Epa, eu estava aqui a falar com este jovem aqui, o Ronaldo. Eu tenho que ligar para o Ronaldo, não acham vocês que eu tenho que ligar para o Ronaldo? Eu tenho que ligar para o Ronaldo. Temos até uma conversa fantástica aqui com o Ronaldo. Vamos lá ver se a gente consegue falar com ele de volta. O Ronaldo aqui. Ele está aqui ligado aqui. Vamos lá ver se a gente consegue falar com ele. Vamos lá ver aqui. Alô, bom dia.
2: Olá, bom dia.
0: Bom dia, tudo bem?
2: Não percebi?
0: Alô, bom dia.
2: Alô.
0: Sim, tudo bem?
2: Sim, está tudo bem aqui.
0: Como é que se chama?
2: Queria falar sobre o tema aí da rádio.
0: Pode falar, sim, senhora. Como é que se chama?
2: Melete Gonçalves Dias.
0: Como é que chamas?
2: Melete Gonçalves Dias.
0: Noete Gonçalves Dias, ok.
2: Sim.
0: Diga lá então.
2: Sim, qual foi o tema mesmo? Eu não tinha percebido bem.
0: Tu tens acabado de ligar a rádio ou o quê?
2: Não percebi?
0: Acabaste de ligar a rádio?
2: Sim.
0: E acabaste de ligar a rádio e queres conversar comigo?
2: Sim.
0: Ok. O que é que tu sabes sobre cura?
2: A cura? A cura é uma forma muito dispensadora de se sentir livre. Sentir livre tem tempo mesmo que a gente tem vários tipos de cura.
0: A cura de doenças, por exemplo.
2: Doenças de libertação. Tem de libertação também.
0: Deve haver libertação.
2: Libertação.
0: O que é uma cura de libertação? Explica lá.
2: A de libertação é que quando você conduzir o espírito mau de ti para que receba o Espírito Santo.
0: O que é espírito mau?
2: Espírito mau. É aquele Satanás. É aquele que está possuído.
0: E o espírito bom o que é?
2: O espírito bom é aquele que Deus carrega mesmo para ti. Espírito positivo.
0: Tu conheces aquele termo Deus é tudo?
2: Sim, conheço.
0: Então, então tu já falaram que é a mesma coisa. O espírito bom, o espírito mau é Deus, não é?
2: É Deus.
0: Então, a cura que tu estás a falar é Cura espiritual, como é que se faz então?
2: A cura espiritual? É quando você ir aí, quando tu vai à igreja. E tu ficar focado mesmo nas orações, nas pregações. Que o pastor vai dar, ou que o apóstolo, né, vai dar. Tem que estar focado, tem que se entregar por inteiro.
0: Entregar por inteiro é o quê?
2: Entregar por inteiro. Tipo, só dizer, corpo e alma.
0: Entregar ao pastor de corpo e alma.
2: Okay. Não, não pelo pastor, mas sim pelas palavras que o pastor tira. A palavra que o pastor tira é a palavra que Deus manda para a sua boca.
0: Ok, qual é a palavra? Dá-lhe um exemplo de uma cura que tu podes fazer para mim, para me libertares.
2: Uma cura?
0: Para eu me libertar.
2: A cura que eu um exemplo que darei para ti.
0: Sim.
2: É a cura.
0: É o quê?
2: É a cura do Espírito Santo.
0: Sim, qual é essa cura? Como é que se faz?
2: A oração. Tudo a esquecer da oração.
0: Vocês já viram essa conversa fantástica aqui com este ouvinte? Não é, Gonçalves? É cura espiritual. Bom, caro ouvinte, são 8 horas e 46 minutos. Existe um poder, existe este poder que reage em nós, seja qual for a raça e credo e religião e cor. Ele não quer saber se somos desta ou daquela religião, daquela igreja, nem se queremos nisto ou naquilo. Eu quero dizer aqui o seguinte, tem aqui mais um ouvinte aqui para fecharmos esse assunto. Sim, bom dia.
3: Sim, bom dia, Luís.
0: Diga lá, Sutinga.
3: Eu falando na cura em termos da medicina. A cura, eu percebi alguma coisa. Por exemplo, semana passada, eu teve, eu estava a defecar as fezes mais duras, gotagem, separação das fezes. Então, o que aconteceu? Eu percebi, o que está acontecendo? E, no mesmo tempo, na mesma semana, eu estava a comer, tipo, estava a mastigar muito cada dia, de manhã ou à tarde, alface, ouro, o que. E também pensando muita coisa, com estresse. Então, eu me reconheci que não é possível. Isso aqui, como sensível dessas coisas que eu estou a comer, isso tem que diminuir. O fato de diminuir isso aqui, quando essas fezes aqui estão fazendo assim. Eu não estudei na medicina. Mas, tipo, persegui o que está acontecendo contra mim mesmo. Então, é daí eu descobri que esse aqui se apresenta como hematoquese. Hematoquese, uma vez apresentava as fezes com sangue vivo. Sim. Então, o que que eu fazia? Diminuir o como sensível de alface, um caldo, escuro salgado, diminuir o estresse também. Alimentação, diminuir em termos como eu estava a comer e sensível, muito associado, até barriga doer. Então, aquele vício, de repente, desapareceu, comecei a defecar as fezes bem normal, da forma adequada. Então, aquilo é o quê? Eu fiquei concentrado para mim mesmo, psicologia. O que está acontecendo para mim? Então, aquilo passou. Não tomei nenhum medicamento.
0: Então, repara numa coisa. Há famílias que vinham dizer assim: ei, Tinga, isso aí é um espírito mau. Você tem.
3: Como?
0: Há famílias que vinham dizer: não, Tinga, isso aí é um espírito mau que entrou aí em ti. Você tem que se libertar. Afinal de contas, era só a tua comida, era o teu stress.
3: Aquilo aí, eu, na primeira coisa, tenho que ouvir o que ele está a falar. Relacionando meus assuntos, não posso concordar e não posso negar. E daqui para aqui, alguém diz que isso aqui ia afetar. O que? Não, a primeira coisa, eu tenho que perceber o que está acontecendo para mim.
0: Exatamente, o que é que eu estou a comer?
3: Eu não posso ouvir porque o pastor tem vários pastores que vai tipo, você quer isso, Satanás, o que? Você anda a concordar, ele pode falar pela boca, mas você não ficar atenção. Vai descobrir alguma coisa aí de que nada, não é possível. Você, tipo, você tem problema, tá vendo? Tenta primeiro, por que que eu não consigo dinheiro, não consigo resolver e tenho, tipo, fico muito curto, tipo, tempo curto, uso aquele dinheiro, desaparece. E muito tempo fico sem dinheiro. O que que está acontecendo para mim? Então, isso é para você mesmo resolver sozinho. Em termos de alimentação, você vai ter cura, cura por si mesmo. E o que? A doença que você tem.
0: Okay.
3: Só ficar adequado. É melhor, tipo, ah, eu vou no hospital, eles vão saber os nomes. Tá bom, eles te dão paracetamol. Se dá paracetamol 7-3. Então, se dá aquilo aí, paracetamol, de manhã, à tarde, à noite. E mais o coquinoxilino de manhã, à tarde, à noite. Então, você, se não seguir da forma adequada, segundos, as horas, mesmas horas, segundos, mesmos segundos, não vai passar nada, mano.
0: Repara uma coisa, Tchinga. Okay. Tu vivenciaste uma história de comer uma certa alimentação que criava as fezes duras, ok?
3: Exatamente.
0: Mas depois percebeste também que muitas vezes quando tu te cortas ou rasgas, tens um arranhão na pele, de repente aquilo está a curar sozinho, ok? E tu não precisas de pastor para rezar para aquilo curar, porque aquilo cura sozinho. Mas também chegaste à conclusão que primeiro eu devo olhar para mim, para aquilo que eu estou a fazer, para ver se eu estou a fazer alguma coisa de errado. Agora, vamos lá ver uma coisa. Você decide hoje, está feliz, ganhou uns 5 paus, ok? Você diz, eu vou agora ali àquele supermercado, aquela barraca, ok? Vou comprar 5 caixas de 2M, ok? E vou beber aqui em casa. Você bebe. Fica bem tonto, já está a falar mal com a mulher, já está a falar mal com os filhos, que. E pronto, dia seguinte você acorda, criou um problema sério ali, né? Criou um problema sério. Então você vai dizer aqui, seu pastor, entrou um diabo em mim.
3: Entrou um diabo, foi me arrebentar, tipo, ir comprar cerveja, para me rezar para mim, então, para não acontecer mais.
0: Exatamente. Então, existe esse pensamento aí. Mas, Tinga, gostei de falar contigo, um grande abraço aí, tá bom?
3: Fantástico, mano.
0: Fantástico, um abraço, tchau, tchau.
3: Okay,
0: fiquei aqui com o Tinga, aqui, uma grande conversa aqui no show da manhã. Bom, são 8:52, voltamos já, ok?
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0: Bem, o Soltar a Consciência fica para a próxima, para amanhã, né? Logo à noite, às 20, é que há de haver o nosso programa, que é o Porquê Amamos.
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6: 8:53.
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2: 9 horas.
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2: 9 horas.

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1: Bem, muito bom dia a todos que estão aqui ligados ao programa. Eu quero cumprimentar aqui a minha audiência maravilhosa, aqui, que está aqui todos aqui a pedir músicas. Deixa-me ver quem está aqui a pedir músicas. Muita gente aqui a pedir músicas aqui no programa Show da Manhã, né? Muita gente aqui a pedir as suas músicas. Eu tenho aqui os ouvintes que estão aqui a pedir músicas. Tenho aqui a Taina, tenho o James Gabriel, o José Fabo Buenamado, o Ângelo Folgadinho, o Lígia Eduardo. Muitos ouvintes que estão aqui a fazer os seus pedidos musicais. Eu quero cumprimentar a todos que estão aqui e fazem parte desta magnífica audiência que é a Rádio 99 FM. Muitos ouvintes aqui presentes. Eu quero dizer, se você quiser pedir uma música, peça que eu vou pôr. Por exemplo, toquei uma música agora de um ouvinte que pediu agora. Ah, eu quero música, foi a Taina. Quero música da Taila. Eu pus a música da Taila para ela. Viram? Vocês viram? Viram? Eu tenho aqui Jaime Gabriel, Piporou, que quer música de Tree Finer. Tenho o Jaime Gabriel que pediu também. Tenho aqui o Simão. Tenho aqui um ouvinte que pede Brian Adams. Outro pede Mackenzie Battery. Outro pede Nelson Tivan, Tsinana, Edgar, Manuel. Querem Boda. Querem também música Kalema, Perfume. Zé Angola, depois dos 40. Luan Santana, da Josefa. Tudo que você quiser, ok? Tudo que você fizer, tudo, ok, Luan Santana, tudo o que você quiser. Luan Santana, tudo que eu queria. Sabes que é isso? É tudo que eu queria, acho que é isso, né? Tudo que eu queria que você quiser, tudo que você quiser. Acho que a música que ela queria é tudo que eu queria, ok? Essa música é do Luan Santana, que eu vou tocar aqui já a seguir. Depois temos também Perfume de Swan Luan Santana, de Kalema, Perfume. Eu vou tocar agora a seguir também a música Perfume dos Kalema. Kalema tem Perfume aqui. Ai, que bom o teu perfume. Teu perfume é tão nice. Gosto do teu perfume. É assim que vocês fazem, né? Tem a música também do Edgar Emanuel Boda. Que música é essa? Boda, boda para aqui, boda para ali. Bodinha. Edgar Manuel, eu não tenho música de Edgar Manuel de Boda, ok? Tenho também aqui, depois dos 40, do Zé Angola. Zé Angola! Ok. Depois dos 40, né? Acho que existe uma música depois dos 40. Não sei se existe essa música. O Valo é de que é essa música? O Valo, é de que é essa música, né? Eu acho que eu já ouvi essa música em algum sítio aqui. Jazz Works, o Valo, ok. Não vamos ver essa música, a gente tem essa música, o Valo aqui. Há muito tempo que não toco uma piano aqui, sabiam? Muito tempo aqui, mas eu vou tocar hoje, ok? Vou tocar sim. Quem mais está aqui? O que é que eu quero cumprimentar? Tenho aqui. Vocês sabem quem é o ouvintes que não deixam o nome aqui. Mas tenho aqui Yumina Elias, ela quer a música de Tamires Moyan Moeda. Tenho aqui o Gerito Vasco, quer a música de Landrick Dói Dói. Tenho aqui o Cifa Francisco, quer a música de Meiser e Filomena Maricô. Alô, ok. Eu quero ouvir a música Mesa. Luke Moarassi, já toquei essa música aqui. Trifina, Brincadeira de Pai, não. Que é Brincadeira de Pai e Mãe? Brincadeira de Pai e Mãe, essa música toda hora está a pedir aqui. Tenho aqui o Vintredes, um ataque para a música Levi, você, ok? Ok, aqui só tem músicas pedidas, poxa, músicas pedidas aqui toda hora. Jay Levy, você não me abusa, você não me abusa. Bom, vamos à música, né? Vamos lá ver como é que está o tempo, né? Vamos olhar aqui para o tempo, ver aqui como é que está o tempo. Button Rose, Oração Dela, essa música é para Carla. A Carla também pediu essa música, a Carla, Coração Dela. Zé Angola, Abri a Porta. Muita gente aqui pediu. Vocês são como pedem músicas. Ai. Bom dia, quero música da Priscila. Sou a Yara. Yara! Priscila, qual é a música, Yara? Ok. Sou aqui a Ana Paula Bisquete, diretamente da Beira, bairro de 21, Beira. Essa música também, Jackpot. Ok. Amor, Abra a Porta. Amor, Abra a Porta. Zé Angola, ok. Amor, Abra a Porta. Eu não vou falar mais. Eu vou pôr música, ok? Vem já.
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2: 9:25.
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4: Bem, muito bom dia a todos. Estão aqui ligados no Saúde e Bem-Estar desta... Quero falar consigo sobre este assunto aqui. Quer falar sobre esse assunto, sobre saúde e bem-estar. Quer falar aqui sobre um assunto muito importante, que é em que medida a sua dieta alimentar afeta o seu microbioma. Caro ouvinte, esse assunto é para si. Até que ponto a sua dieta alimentar afeta o seu microbioma? Eu quero conversar consigo sobre isso aqui no show da manhã, ok? E eu quero que você preste bem atenção ao que eu vou falar, ok? Preste muito bem atenção, porque isso aqui é muito importante para si, ok? Bom, caro ouvinte, hoje no Saltar a Consciência, no Saúde e Bem-Estar desta quinta-feira, 27 de agosto, eu quero falar um assunto para si, que em que medida a dieta alimentar afeta o seu microbioma. A maneira como o seu microbioma intestinal funciona é fortemente influenciada pela sua dieta alimentar. Ao longo da vida, você sabia que 70 toneladas de alimentos passam pelo seu tracto digestivo? Sabia disso? 70 toneladas, ao longo da sua vida, 70 toneladas de comida, de alimentos passam pelo seu tracto digestivo. Então, aquilo que come alimenta as suas bactérias. Os alimentos prebióticos podem melhorar a sua função bacteriana. Também podem introduzir novas bactérias no seu ecossistema, consumindo alimentos que contenham naturalmente micróbios saudáveis. Você consome alimentos com micróbios saudáveis. Por exemplo, um kefir, um sauerkraut, são alguns dois que eu trago aqui, mas já há mais aí. Então, o que é que acontece? Você pode fazer isso ingerindo alguns alimentos fermentados comuns. Os alimentos probióticos, outros alimentos modificam o seu intestino, tornando o crescimento de algumas bactérias mais favorável. Ao longo da vida, estamos constantemente a introduzir bactérias no nosso organismo. Vocês sabiam disso? Novos no nosso corpo, até trocar bactérias com amigos, familiares. Você sabe que um beijo, ok? Um beijo, você pode introduzir cerca de 80 milhões de bactérias. Um beijo. 80 milhões de bactérias. Os alimentos que afetam o seu microbioma são divididos em prebióticos e probióticos. Os alimentos probióticos, e quais são? Os alimentos prebióticos, quais são? Ligue para mim, por favor. Vamos falar sobre esse assunto. Pode pôr aí nos comentários se você sabe. Caro ouvinte, estou aqui disponível para você falar quais são os alimentos prebióticos e quais são os alimentos probióticos, ok? Dá um exemplo de alimentos probióticos aí. Alimentos probióticos e alimentos prebióticos, ok? Eu quero falar aqui consigo sobre esse assunto, alimentos probióticos. Quais são, caro ouvinte? Quais são os alimentos probióticos que você consome todos os dias, que alimentam, que contêm bactérias vivas? Alô, bom dia. Esse ouvinte aqui ligou e desligou, ok? Este aqui ouvinte ligou e desligou. Vamos ver se a gente consegue ter aqui um ouvinte que quer falar comigo sobre esse assunto. Quais são os alimentos probióticos, quais são os alimentos prebióticos que você tem? Cara ouvinte, vamos lá ver aqui quais são... vamos lá ver se você consegue ter aqui vamos lá ver se você tem aqui vamos lá ver se a gente consegue ter aqui algum ouvinte em linha para a gente falar sobre este assunto aqui bem rápido aqui. Quais são os alimentos probióticos que você conhece, caro ouvinte? Quais são os alimentos probióticos que você conhece? O número já está disponível. Vocês não conhecem alimentos probióticos que você consome todos os dias? Você tem alimentos você tem alimentos que fazem bem ao seu o seu organismo. Eu tenho aqui um ouvinte aqui, está a ligar para mim aqui. Deixa eu ver se eu consigo falar com este ouvinte aqui, que está a ligar aqui. Vamos lá ver. Tenho aqui um ouvinte em linha para falar comigo. Alô, bom dia. Sim, bom dia. Alô, bom dia. Este ouvinte aqui, não consigo falar com ele. Não consigo falar com este ouvinte aqui. Não sei o que é que se passa com este ouvinte. Alô, bom dia. Bom, quais são os alimentos probióticos que você conhece, que você está a ingerir, que contém bactérias vivas e, portanto, dão os seus próprios contributos bacterianos para o nosso sistema interno? Existe até um queijo muito famoso que também faz isso. Um queijo de leite de vaca macio, cremoso, que também faz isso. Quais são os alimentos prebióticos que são alimentos não digestíveis, que alimentam as nossas bactérias? Quais são? Você sabe, é engraçado que você tem alimentos que você consome o dia a dia, que tem prebióticos, que você não sabe que ajudam, que contém bactérias vivas. Hein? Eu faço essa pergunta para si. Caro ouvinte, preste bem atenção. Eu faço uma pergunta para si. Você prefere que ler um livro hoje de Salomão, por exemplo, ou de Davi, ou você prefere saber, hein? Diga-me lá, ou você prefere saber quais são os alimentos que contém bactérias que você come todos os dias e você não sabe? O que é que você prefere? Diga-me lá. Alô, bom dia. Alô, bom dia. Já perceberam afinal de contas o que é que acontece aqui? O que é que você prefere hoje? Você prefere ler o Salomão ou ler Davi ou a Bíblia, ou você prefere que saiba quais são os alimentos que contêm bactérias que fazem bem o seu ecossistema, o seu sistema? Vamos lá ver aqui. Alô, bom dia. Alô, bom dia. Alô, bom dia. Quando se trata de falar, sobre o seu corpo, caro ouvinte, quando se trata de falar sobre o seu corpo, você não sabe nada. Quais são os alimentos que você ingere todos os dias, chamados probióticos, que têm bactérias que alimentam o seu sistema? Você está a falar de Salomão, de Davi, de João, Pedro, Paulo, que... mas não sabe o que você come que tem bactérias que faz bem o seu sistema. Não sabe. Não sabe. Ninguém liga. Ninguém liga para falar comigo sobre probióticos. Ninguém liga para mim para falar sobre prebióticos. Ninguém liga. Ninguém. Mas depois vamos todos falar sobre Abra, sobre Deus, sobre Jesus e o seu corpo. Alô, bom dia.
2: Alô, bom dia.
4: Bom dia, como está?
2: Estou bem, na graça, não sei desse lado.
4: Está tudo bem, como é que se chama? Estou bem na graça e desliga-me o telefone na cara. 9 horas e 34 minutos. Bom, já vi que ninguém sabe, ok? Ok. Eu vou fechar aqui o Saúde e Bem-Estar 2 dizendo o seguinte. Existem alimentos probióticos como queijo, como iogurte, como kimchi, que eles contêm bactérias vivas. Portanto, dão os seus próprios contributos bacterianos para o nosso ecossistema. Por favor, prestem atenção. Probióticos são bactérias e contêm bactérias.

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1: 9:39.
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3: Bem, muito dicas de motivação aqui no Show da Manhã, caro ouvinte, para fecharmos aqui o nosso dia de hoje. Eu quero falar consigo sobre um tema muito interessante que é os segredos da mente milionária. Você já ouviu? Você sabe qual é o segredo da mente milionária? Dá-me lá uma ideia, quais são os segredos da mente milionária que você conhece? Um dos segredos que eu estou a trazer aqui é que o rico ele pensa de uma forma em que ele faz o dinheiro trabalhar para ele. Agora, quem tem mentalidade pobre acorda todos os dias e vai trabalhar para o dinheiro. E uma das formas de você conseguir fazer o dinheiro trabalhar para si é você criar um negócio chamado um tipo de situação na sua vida que você teria rendimentos passivos. Portanto, hoje vamos falar sobre isso, vamos continuar a falar sobre isso. Eu quero que o ouvinte me ligue para falarmos sobre rendimentos passivos, ok? Vamos lá falar sobre esse assunto aqui no Show da Manhã, aqui para fecharmos, são 9 horas e 45 minutos. Vamos lá falar sobre rendimentos passivos. O que eu quero falar sobre rendimento passivo? O rendimento passivo, okay, é um rendimento que para você vencer no jogo do dinheiro, você tem que ter um rendimento passivo, ok? Se você não tiver um rendimento passivo, você nunca vai ganhar, né? Se você não tiver um rendimento passivo, você nunca vai ganhar o jogo do dinheiro. Você vai perder sempre, porque você vai acordar para trabalhar para o dinheiro. E você, quando trabalha para o dinheiro, ai. O que acontece? É o seu trabalho, você não goza daquilo, da liberdade. Vamos lá falar aqui com o ouvinte aqui que eu tenho aqui em linha. Alô, bom dia. Sim, bom dia. Alô, bom dia. Vamos lá ver se a gente consegue ter aqui mais algum ouvinte para me falar sobre os rendimentos passivos. Você tem rendimentos passivos? Vou enfatizar aqui a importância, ok, de estabelecer estruturas de rendimentos passivos. É simples. Por que é simples, né? É simples porque se você não entender como é simples os rendimentos passivos, você nunca vai ganhar no jogo do dinheiro, ok? Vamos ver aqui se a gente tem aqui algum ouvinte em linha aqui para a gente falar com esse ouvinte aqui. Vamos lá ver se a gente consegue ter aqui algum vindo para falar sobre a importância de estabelecer estruturas de rendimentos passivos. Sim, bom dia.
4: Bom dia.
3: Pode baixar o volume, por favor, antes da gente conversar. Alô? Sem rendimento passivo, ninguém consegue ser financeiramente livre. Você é financeiramente livre? Você é financeiramente livre? Você consegue ser financeiramente livre? Ou você depende do seu marido? Ou você depende do salário do seu marido? Ou você depende do seu trabalho? Você acorda todos os dias, vai trabalhar e vai guardando algum dinheiro para ser um dia livre? Ou você depende do banco, que o banco financia a sua casa, financia o seu carro enquanto você vai trabalhando? E no final você está a pensar que ser financeiramente livre é viver do INSS. Vamos lá falar aqui sobre esse assunto aqui. Alô, bom dia.
5: Alô?
3: Sim, bom dia.
5: Sim, bom dia. Boa tarde.
3: Bom dia. Pode baixar o volume, por favor? Sim, diga lá.
5: Tá bom.
3: Sim, diga lá. O processo de estabelecer estruturas de rendimentos passivos é tão fundamental se você quiser ter o dinheiro a trabalhar para si. Você consegue ter uma estrutura dessas? Estrutura de rendimentos passivos? Vamos lá ver se a gente consegue ter aqui algum ouvinte que quer falar conosco sobre esse assunto aqui no Show da Manhã. São 9 horas e 48 minutos, tem tempo aqui para falar consigo, ok? Sim, bom dia.
5: Sim, bom dia.
3: Sim, diga lá então.
5: Como?
3: Este ouvinte aqui está distraído, né? Este ouvinte aqui distraído, liga, desliga, fica calado, não sei o que é que se passa com ele. Este ouvinte aqui, não sei o que é que se passa com ele, mas pronto. Vamos lá ver aqui se a gente consegue ter aqui algum ouvinte que quer falar comigo sobre rendimentos passivos, ok? Caro ouvinte, muito bom dia. Estamos aqui na rúbrica de motivação. Essa rúbrica de motivação que eu trago aqui para si é a gente falar sobre rendimentos passivos. Se o seu pai e a sua mãe não lhe ensinaram a ter rendimentos passivos, você nunca vai vencer no jogo do dinheiro. O que vai acabar acontecendo, você vai trabalhar para o dinheiro, não fazer o dinheiro trabalhar para si. Sabia disso? Sabia disso? Alô, bom dia.
1: Bom dia.
3: Sim, bom dia.
1: Bom dia, como está?
3: Eu não gosto de ouvintes que ligam para aqui e deixam o rádio ligado. É, eu não percebo, não fazem a mínima ideia de que estão a interferir na emissão com esse som de um rádio ao lado aí. O que não percebo qual é esse aí, né? Ai, ai, ai, ai, ai. Rendimento passivo. Preste bem atenção. Sem rendimento passivo, ninguém consegue ser financeiramente livre. Sabia disso? Sem rendimentos passivos, ninguém consegue ter, nem mesmo tu vais conseguir ter, ser financeiramente livre. E é preciso trabalhar, estabelecer estruturas de rendimentos passivos, ok? Para você ser financeiramente livre. Se você acorda todos os dias e vai trabalhar atrás de dinheiro, você não está no campo dos rendimentos passivos, ok? Preste bem atenção nisso. Bom, vamos lá ver se a gente consegue ter mais um ouvinte aqui, só para a gente fechar esse assunto aqui hoje. Bom, eu trouxe aqui para vocês que existem duas fontes primárias de rendimentos passivos, ok? A primeira é o dinheiro que trabalha para você. E isso inclui ganhos de investimentos que englobam ações, letras de câmbio, mercados financeiros, fundos de investimento, assim como hipotecas e outros ativos que valorizam e têm liquidez. A segunda grande fonte de rendimento passivo é o negócio que trabalha para você. São os rendimentos contínuos de negócio cuja operação não depende do seu desenvolvimento pessoal, como aluguer de imóveis, ter royalties em livros, em músicas e programas de computador, licenciamento de ideias, franqueamento de marcas, propriedade de depósitos e marketing de rede. Até o multinível, para citar alguns disso. Isso também inclui montar qualquer negócio que seja sistematizado para operar sem a sua presença. Volto a dizer, é uma questão de energia. A ideia é que o negócio e não você funciona e produza valor para as pessoas, ok? O exemplo que eu trago aqui é o marketing de rede, que, por exemplo, é um conceito muito bom. Primeiro, porque geralmente não requer grande capital. Segundo, porque uma vez estabelecido, proporciona rendimentos residuais. Uma outra forma, sem que você precise trabalhar ano após ano. Experimente obter isso com um emprego das 9 às 6 horas. Você vai ver, ok? Volto a enfatizar, a importância de estabelecer estruturas de rendimentos passivos é simples. Sem rendimento passivo, ninguém consegue ser financeiramente livre. Porém, você sabia que a maioria das pessoas tem dificuldades para criar fontes de rendimentos passivos? Ok? Isso ocorre por três motivos. Eu falei do primeiro motivo, é o condicionamento. A maioria de nós foi programada para não ter rendimento passivo. Você sabia que você foi programado para não ter rendimento passivo? Você sabia disso? Ai, ai, ai, ai, ai, ai, ai. Ai, ai, ai, ai, ai, ai, ai. Você sabia que você foi programado para não ter rendimento passivo? Há dois tipos de rendimento passivo. Rendimento passivo, que é aquele que faz com que, é o estilo de que você fica livre, é aquele que faz com que o dinheiro trabalhe para si, como ações, como bolsas, câmbios, mercados, letras. E tens o outro, que é a fonte de rendimento passivo, que é o negócio que trabalha para ti, como imobiliária, teres royalties em livros, tens royalties em música, programas de computador, software, depósitos de marca, franqueamento de marcas. São os dois fundos de rendimento. Você sabia que o seu condicionamento, você foi educado, foi criado, foi para não ter essa ideia de rendimento passivo na sua mente. Por isso você está condicionado a ficar preso Acordar de manhã, vou trabalhar. Acordar de manhã, vou trabalhar. O que é que o seu pai dizia quando você não tinha dinheiro? Vai trabalhar, malandro! Vai trabalhar, malandro! Ele disse, você é escravo. Quando você tirar, sair de conduzir o caminhão, sair de ter que estar em frente do negócio, você está livre, está no rendimento passivo. Agora, quando você está em frente do negócio, você não está no rendimento passivo, está no rendimento ativo. E rendimento ativo é você trabalhar para o dinheiro. Um abraço aí para vocês. Tchau, tchau. Bom, ficamos aqui com esta última informação que eu trago aqui sobre motivação. Espero que vos tenha motivado para irem para rendimentos passivos, ok? Rendimento passivo é o que você deve alcançar, você deve querer concretizar, ter na vida. Você deve estabelecer estruturas para ter rendimentos passivos. São 9 horas e 54 minutos e ficamos aqui na motivação. Volto já.
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0: Ciao a todos os ouvintes aqui da 99FM. Ai, eu quero me despedir aqui de vocês. Eu quero me despedir aqui de vocês e quero cantar parabéns aqui para todos os ouvintes aqui. São 10 horas em todo o território nacional. 10 horas. Olha, um grande abraço e quero desejar a toda a gente do fundo do coração um feliz aniversário. Espero que tenham tudo de bom hoje. Espero que recebam muitos presentes. Espero que recebam muitos carinhos, muitos abraços, muitas felicitações no Facebook, no WhatsApp, nos grupos de família. Espero que vocês tenham um dia super, super alegre. Que curtam o vosso dia, ok? Um beijo aqui do Show da Manhã. Tchau, tchau, ok?
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0: noite foi inesquecível. Obrigado, gente. Isso vai de presente para todos os nossos seguidores, nossos fãs, amigos, irmãos no Brasil inteiro. Somos pagodeiros mestiços e brasileiros. Somos irmãos, amigos de fé, camarada. Sempre eternamente felizes. Sempre eternamente, sempre eternamente felizes. Muito obrigado, noite inesquecível.
1: É isso aí, gente. Muito obrigado pelo carinho de todos vocês. Tá humilde aí. Valeu, Gui. Presença da rapaziada aí. Tchau.

0: Sì. Olá, Alexandre.
1: Obrigado, Tiaguinho.
0: No pagode, Everettinho.
1: Tinha que ser você, nego velho.
0: Que honra. Sou teu fã.
1: Idem. É, é.
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0: Chegou o fim da tarde e com ele, o Vivíssimo. Faça boa viagem na companhia do Vivíssimo. Vamos ficar até o fim. Amiga, tenha calma.

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Vocês estão prontos para aprender um som agora na hora? Pode ser ou não? Ok, isso é mais ou menos.

agradeci. Já tô muito mais agradeci.

Mas ainda não acabou. Vocês estão prontos para cantar mais um bocadinho ou quê? Estão prontos para cantar mais um bocadinho ou quê? Ok. Então bora lá lembrar de novo. Só assim, só.

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2: 20 horas.
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13: Muito boa noite, muito boa noite, muito boa noite. Este início do programa foi muito longo aqui. Responsabilidades comerciais aqui na tua rádio 99 FM. O meu nome é Nelson e estou aqui com o meu colega de programa aqui. Por que amamos? Aqui nesta noite de são 20 horas e 4 minutos. Tinholas, como é que estás hoje? Boa noite.
14: Estou bem, Nelson.
13: Estás com uma voz.
14: Boa noite aos nossos ouvintes. É sempre um prazer estar aqui com vocês. E vamos ver se a gente consegue retribuir isso. Obrigado, boa noite.
13: Exatamente isso. Vamos ver se a gente consegue retribuir aqui com muita música para vocês curtirem aqui no programa de hoje. Dinholas, vamos continuar com o tema da semana passada, né?
14: É, vai dar jeito. Né?
13: Vamos explorar ali o ciúme. Vamos falar
14: sobre o ciúme. Uma coisa que não acaba.
13: O ciúme. Vocês já repararam que todos os relacionamentos há ciúme. Todos os relacionamentos, ciúme de tudo, ciúme de olhar para a amiga, ciúme de estar com os pais, ciúmes de estar com as mães, com a mãe, ciúmes de estar com os irmãos.
14: E tu ainda não contaste, tu és ciumento ou não?
13: Bom, eu vou te ser sincero.
14: Bem sincero.
13: Eu já fui ciumento. Mas não sou um ciumento tipo. Era um ciumento daqueles tipo. É normal nós termos o ciumento quando a gente gosta. Quando a gente gosta de alguém, a gente sempre tem ciúme, né? A gente quer guardar. Mas não é o tema do dia de hoje. Aquele ciúme em que vira tragédia, né? Aquele ciúme que vira discussão, aquele ciúme que vira baderna em casa, não.
14: Não mataste ninguém.
13: Não, esse tipo de ciúme não. É pancadaria aqui, olha. E nós estamos a falar sobre...
14: dizer que até treinavas pesos para bater os adversários.
13: Que nada, que nada, nada, que nada disso. Normalmente, o ser humano foi construído para ele ter um bocadinho de ciúme para proteger aquela mulher que vai cuidar dos filhos, né? Então, aí é esse ciúme que tu diz, poxa, eu tenho filho com esta mulher, mas agora ela vai fazer filhos com outro. Não, não pode, né? Então há esse programa aí, esse programa.
14: Essas coisas.
13: Eu não sei quem colocou esse programa na volta. A volta fica.
14: São coisas que já me preocuparam um dia, mas já não me preocupam mais.
13: Homens se irritam com infidelidade sexual real ou imaginada. Já reparaste nisso?
14: Yeah.
13: Só o simples fato dele imaginar que ela está com outro. Pronto.
14: Não, imaginar a hipótese.
13: Exatamente, só imaginar a hipótese de que aquele homem está com... Ah, pronto. Acaba namoro, acaba relacionamento, não acaba?
14: É, pode acabar.
13: Pode acabar. Bom, boa noite, caros ouvintes, mais ou menos, queridos ouvintes aqui. Vocês já sentiram aquele aperto no peito, principalmente vocês mulheres, ao ver aquela pessoa amada sorrir para outra pessoa? E tu dizes, mas tu estás a olhar para ela por quê?
14: Não, nem precisa sorrir.
13: Só olhar.
14: Basta que o outro olhe.
13: Olha. Mas que olhar é esse?
14: Está a olhar o quê?
13: Não, só estou a olhar, pensei que conheces a pessoa. Okay? Mas estou com ciúmes daquele. Posso falar a verdade? Fala, mas esse ciúme que estás a olhar vem de onde? Não, a pessoa está passada. Tu olhas. Hein? Podes pensar que é uma pessoa que tu conheces, várias razões para tu olhares para uma pessoa, não é?
14: Yeah.
13: O ciúme é tão comum que os cientistas já deram o nome, tinham a chamar guarda do parceiro. O que é que achas?
14: Acho que sim.
13: É?
14: Acho que sim. A gente acaba guardando mesmo.
13: É um mecanismo, né?
14: Sem se aperceber, né?
13: Que serviu para proteger os casais, né?
14: Sim, é preciso.
13: Proteger?
14: É preciso proteger, sim.
13: Também
14: tem sempre um gavião aí tentando.
13: Ah, gaviões não faltam.
14: Tentando tirar a tua gata.
13: Exatamente. Isso aí é sempre. E ela também escolhe.
14: Olha, eu tive. Vou aproveitar aqui em público, acabar a contar aqui um bocadinho. Eu e os meus irmãos passamos um pouco por isso, né? Havia um pouco de ciúme entre nós e nós queríamos ser um pouco mais que os outros. E então havia a tendência de um roubar a namorada do outro. Então era preciso proteger mesmo. Um dos meus irmãos, que eu não vou dizer o nome aqui, era especialista. Eu estava sempre tentando me sabotar. Mas não conseguiu.
13: Mas era ciúmes, não
14: é? É ciúmes. É ciúmes. No fundo é ciúmes.
13: É ciúmes, já. E o mano tem, eu também quero.
14: Também quero.
13: Eu quero sorvete também. O papai dá sorvete, eu também quero sorvete, né?
14: E aquilo era um concurso entre nós, era uma concorrência que não acabava mais.
13: Ah, sério?
14: É. Yeah.
13: Okay.
14: E às vezes as meninas também se aproveitavam, né? Queriam os irmãos.
13: Ok.
14: Então imagino contigo, tu és gêmeo, deve ter acontecido mais vezes.
13: Eu não sei nada disso.
14: Mas ok, acho que não é esse o tema do programa.
13: Exatamente. O tema é ciúmes, o guarda de parceiro. E vamos explorar isso, o ciúme. Vamos perceber porque é que ele existe, porque é que dói. Dói porquê, senhoras? Dói tanto, dói, dói.
14: Dói. A sensação de perder sempre dói, né?
13: O meu amado, né?
14: Yeah.
13: Só a ideia de ele estar com outra pessoa.
14: Yeah.
13: Mas há solução para isso?
14: Ah, solução é ficar calmo e aceitar, ser... aceitar. O que não é para ser teu, olha, não vai ser. E ponto final.
13: Será que o ser humano vai crescer e evoluir até passar esse medo, esse ciúme? Não vai ser uma coisa de gerações?
14: Eu acho que com o tempo a gente acaba ficando mais calmo.
13: É, né?
14: É.
13: Ficar calmo é o quê? Tu dizes que ficar calmo é aceitar.
14: Não, ficar calmo é confiar, né? A mim também não me interessa ter alguém que eu não confio.
13: Tu confias que ela não vai trair?
14: Não, eu...
13: Isso que dá-te conforto?
14: Dá-me conforto porque eu acredito, né? Acredito nessa... Eu tenho fé nisso. E quando eu perco essa fé, eu prefiro perder a gata também.
13: Não é preferível tu pensares de outra forma? Ela já me traiu.
14: Não.
13: Porquê? Ficas mais assustado?
14: Não quero nem pensar na possibilidade. Agora,
13: tu saltas para cima do artista?
14: Não. Ah. Se eu encontrasse, por
13: chocas
14: exemplo,
13: com o teu carro?
14: Não. Ah. Epá, aceito logo, perdi. É. Mas eu saio, caio fora logo.
13: Oh, amor, acabei de perder, meu Deus.
14: Acabo logo.
13: Tchau, tchau.
14: Não tenho...
13: Olha, falamos para a próxima vida, ok?
14: Yeah.
13: É, ok, boa.
14: Não consigo mais.
13: Eu não consigo mais. É doloroso. E o homem tem esse medo aí, medo de
14: mas ser também abandonado. Depende da situação. Às vezes tiram-nos a gata e a gente chora, a gente luta, a gente volta para ela e... A vida tem muitas coisas.
13: Mas
14: tem
13: quando,
14: muitas histórias.
13: Quando o ciúme é excessivo e torna-se uma prisão?
14: É aí um bocadinho complicado.
13: Hã? Pode sufocar, né? Pode sufocar o amor em vez de proteger, já aquilo torna-se já não há confiança, leva a confiança em desconfiança, a segurança em ansiedade, o carinho já em controlo. Já foste controlado.
14: Acho que é melhor a gente começar a cantar, né?
13: vamos dar continuidade aqui ao programa. Tínhamos a música, né?
14: Vamos.
13: Depois, aqui tem alguma música para parar. Aqui, essa música eu gosto, 120, 150, 200 km por hora. Vamos a isso.
14: É
13: né?
14: Que eu costumo, a velocidade que eu costumo andar aí.
13: 150, né? 200 km.
14: Quando estou com ciúmes, eu acelero até
13: 200 km por hora. Ai. Caros ouvintes, meus queridos ouvintes, muito boa noite. Está a começar aqui o programa Amamos a Peneia, que está aqui Penélia, o Augusto, o Denja, o que mais está aqui? Vocês todos estão aqui. Chame-me Marta da cidade da Matola. Oh, Marta, chame-me.
14: Martinha.
13: É. Augusto Calana, boa noite, meu favorito locutor Nelson, já estou ligado ao programa porque amamos. Oh, obrigado aí. Júlio Lourenço, bom dia, boa noite aí a todos. Vamos lá, o Tielas vai cantar aqui umas músicas. Até já. Como o amor interfere nas relações humanas, afetando não apenas aqueles que amam, mas também os que estão à sua volta. Os tipos de envolvimento. O amor romântico, a ligação profunda, sexual e etc. Porque amamos. Bem, Roberto Carlos.
14: Vamos lá. 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

Boa. Sangue Tupi. Ah, um beijo. 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Como somos afetados e quais os comportamentos separados quando nos apaixonamos ou quando somos abandonados? As fases, os perigos, os sinais. Como adaptamos o nosso padrão de comportamento e como somos enganados em nossas percepções quando amamos?

0: noite, caríssimos ouvintes. Boa noite, queridos ouvintes. Boa noite a toda a audiência maravilhosa aqui da 99 FM. Foi muita música aqui, interpretada pelo Tinholas e por mim aqui. Espero que vocês tenham gostado aqui um bocadinho das músicas que a gente trouxe aqui para vocês, Roberto Carlos.
1: Acredito que sim, acredito que sim.
0: Achas que sim, né?
1: As correram bem.
0: Roberto Carlos,
1: às vezes corre bem, às vezes não, mas às vezes corre.
0: Exatamente. 120, 150, 200, só você, eu e sem você. Ilha, Índia, ai, ai, Índia, Ilha. Bom, vamos começar a falar de novo sobre ciúmes. Caro ouvinte, você é uma mulher ciumenta. Quem é que é mulher que não é ciumenta? Existe mulher não ciumenta?
1: Não ciumenta, talvez não exista. Mas com algum controle sobre ciúmes. Algumas são mais controladas.
0: É, né?
1: Agora, sem ciúme, não sei. Mas tem aquelas mulheres que partilham o marido, duas, três, quatro mulheres vivem na mesma casa. Não sei como é que são aquelas mulheres do rei da Suazilândia, não sei como é que é. Mas devem sentir algum ciúme, né?
0: Exatamente. Quando tu estás num relacionamento, o teu tratar dessa mulher faz com que ela fique a imaginar, mas pior dizem que são os homens, imaginam que ela está nas mãos do outro, ele surta mesmo, surta, que é uma coisa doida, só a possibilidade disso acontecer. Mas pronto, vamos a isso, né, Tinholas? Vamos atender aqui alguns ouvintes, número 870009900, liguem para falar connosco aqui sobre este tema aqui, que é muito importante, que é, afinal de contas, você já viveu uma situação de ciúme doentia com a sua atual esposa, com a sua esposa, com o seu esposo ou sua esposa? Eu quero saber sobre isso. Quero saber se vocês já vivenciaram isso ou não. O número já está disponível, é 870009900. Vocês podem ligar para a gente falar aqui. Eu e Tinholas vamos atender e vamos conversar. Semana passada, terça-feira, foi interessante, né?
1: Foi espetacular.
0: Muita mulher com a sua história de ciúme.
1: Tivemos o ciúme mais rápido, 10 minutos, né?
0: Exatamente, exatamente.
1: Acabava de acontecer.
2: Boa noite.
0: Fui espancado.
1: Boa noite.
0: Sim, boa noite.
2: Sim, aqui está falando com o Celso.
1: Como está, Celso?
2: É que estou com uma frequência.
0: Estás a ouvir com uma frequência, o que é isso?
2: Sim, com uma frequência.
0: Aonde é que estás?
2: Estou no Cairo, Jardim.
0: Estás a ouvir com baixa frequência? Nós estamos a ouvir bem aqui.
2: Ah, tá certo. Eu, na verdade, já tive esse caso.
1: Ok.
2: Que minha ex-namorada, que já lhe encontrei com outro homem e tive um mau sentimento com ela.
0: E o que é que fizeste?
2: Não fiz nada. Só reparei isso.
0: Bateu daquela sensação horrível, só paraste, não fizeste mais nada.
1: Esse mau sentimento, o que é que quer dizer com isso?
0: Exatamente.
2: Só reparei, mas não tinha que fazer nada.
0: Não estamos a dizer que tinhas que fazer nada. Queremos saber se fizeste alguma coisa mesmo.
2: Eu senti um ciúme que...
1: Quase que te enterravas.
2: Quase me enterrava mesmo.
1: E tu perguntaste, mas porquê que eu saí de casa, afinal? Tem aqueles dias que não vale a pena sair de casa, né?
2: Exatamente. Então eu pensei, tipo isso. O que é isso? Meu Deus. E fez de propósito passar da minha casa.
0: Ah, sério?
2: Sim. Para me mostrar que ela é...
0: Era poderosa.
2: Exatamente. Em termos de poder, não tinha nada.
0: Ok.
1: Mas conseguiu. Parece que ela conseguiu.
2: Sim, só fiquei com ciúme. Aquele ciúme de correr. Como é que ela hoje esteve comigo e alguns dias já está com outro, passa da minha casa.
1: E o que é que aconteceu a seguir?
2: Não percebi?
1: O que é que aconteceu a seguir?
2: Não, só ignorei e fui seguindo a lenda.
0: Qual é a lei?
2: Tipo, porque se eu for agredir a eles, eu perco a razão, apesar de que tinha um eco com ela.
0: Ok.
2: Uhum. É. Tipo, com ela. O mais engraçado, desculpa. Eu nunca gostei de ver minha ex com outro homem.
0: Ok.
2: Não sei se estou errado.
1: Não estás errado, estás com ciúmes, só.
0: Exatamente.
2: Eu era só um ciúme base.
0: Jorge, estás no bar de Jardim?
2: Exato.
0: Ok. E agora, como é que ficou a vossa relação?
2: Hoje em dia ela só vem me ver, mas eu nunca considerei algo para mim a sério.
0: Desconfias dela agora? Desconfias dela? Um abraço aí, irmão, um abraço aí.
1: Talvez só queira te mostrar só, um aninho.
2: Bom trabalho.
0: Tchau.
1: Obrigado, boa noite.
2: Tá bem.
1: Estas coisas às vezes acontecem.
0: Ele foi espancado pela...
1: Estou a sentir espancado.
0: Lembras do espancado?
1: É, lembro.
0: Ai, temos aqui a nossa querida aqui. Alô, dona Cristina, como está?
3: Boa noite. Bem, obrigado.
1: Boa noite.
0: Tudo bem?
3: Como estão hoje?
0: Nós estamos bem aqui.
1: Estamos bem, obrigado.
0: Então diga lá, dona Cristina, qual é a sua história? Já falamos daquela tristeza que bateu.
3: Depressão, já falamos da depressão. Agora eu homem.
0: Agora o quê?
3: Bom, eu sou homem, né? Bom, também já tive um episódio, infelizmente. Acho que fiquei sem paciência e acabei terminando a relação.
0: Mas doeu? Doeu, o ciúme doeu?
3: Sim, doeu.
1: Dói demais, sempre mais. Ver um sonho terminado.
0: Mas vi. Apanhaste eles em flagrante ou quê?
3: Não, eu até nem apanhei em flagrante, já havia uns sinais, né? Na pessoa. Eu estava aí a ouvir outras mulheres a dizerem que eu vou continuar com ele, não sei o quê.
0: Sim.
3: Mesmo vendo ou vendo sinais negativos do parceiro. Então já havia uns sinais de que a relação poderia não ir à frente caso eu engolisse todos os sapos que ele estava me a trazer. Mas eu não consegui suportar nem 2 meses.
1: Já não tinha estômago.
3: Não percebi?
1: Já não tinha estômago para engolir tanto sapo?
3: Não tinha. Primeiro ele inventou que estava a trabalhar num distrito um pouco distante daqui.

0: É uma série da Netflix.
1: Epá, eu posso dizer, hoje em dia eu devo, é uma história da Netflix, graças a Deus já passou. E apesar que gostava muito daquela pessoa, gostava muito mesmo.
2: Tu gostavas?
1: E a pessoa, eu já estava pensando, aqui eu já encontrei a pessoa certa, paro por aqui, não vou mais além e termino aqui, pronto. Eu fui descobrir aquilo, a moça coitada nem sabia o tipo de pessoa com quem estava ali, tá? Eu preferi me afastar e doeu, mas pronto, já está tudo bem.
0: É assim mesmo.
1: Já está tudo bem. Mas eu acho que o ciúme é uma coisa de fase. Chegou uma fase em que não atua da mesma forma. Hoje em dia eu já não... Sinto ciúmes como um ser humano, não é? Sinto, mas já não reajo da mesma forma como anteriormente, fazer bagunça, gritar ou cobrar alguma coisa.
0: Depende, se te derem um banho de galinha preta, não tens hipótese, vais sentir ciúmes até.
1: Acho que era necessário esse banho. A razão já não é a mesma, graças a Deus.
0: Isso é bom ouvir.
2: Agora, preferes que o homem chegue para ti e diga assim, Cristina, nós vamos namorar, mas eu quero que tu saibas que eu vou ter relações com outras mulheres. Queres isso ou não? Essa honestidade.
1: Ele já é comprometido ou vai ser comprometido?
2: Não, ele está contigo, mas sabes que esse momento ele já está a avisar. Olha, eu ia ter relações com outras mulheres. Aceitarias isso ou não?
1: Não.
2: Por que que não?
1: Não. Mas ele já está a dizer que vai ter que se relacionar com outras mulheres. Significa que nem eu nem outras mulheres seremos suficientes para ele. Então, porque nós temos que correr o risco de ter doença, ajuda, se envolver com uma pessoa. Para mim, essa pessoa está doente. Tem algum tipo de doença. Talvez agora não consiga identificar qual é, mas algum tipo de distúrbio essa pessoa tem.
2: Veja a música da Júlia Duarte, Cão.
1: Qual?
2: Da Júlia Duarte, Cão.
1: Não conheço essa música, mas já ouvi.
2: O cão gosta de ossos. De um cão pode dividir mesmo osso.
1: Tá bem, bom trabalho aí.
2: Eu acho que, Cristina, só para a gente fechar, eu acho que nós devíamos ser robôs. Porque se a gente fosse robôs, a gente não tínhamos sentimentos de ciúme.
1: Homens podiam ser robôs, nós as mulheres continuávamos humanas.
2: Porque sabes porque esse Deus que fez esse sentimento de ciúme vem complicar aqui
0: agora imagina o relacionamento. Sentir ciúme do robô.
1: Veio complicar ou veio equilibrar? Eu acho que veio equilibrar.
2: Não, porque...
0: Não sei, porque nós estávamos muito bem lá no paraíso.
2: Exatamente,
0: Tínhamos tudo, tínhamos alegria.
2: De repente, ele colocou
0: tudo.
2: Aqui um ciúme aqui. A gente já está com medo da infidelidade.
0: Aquilo que eu ouvi é que...
1: A infidelidade, se tua esposa aparece e diz, olha, eu conheci um amigo, ele vai trazer uma casa todos os dias assim. Não precisa vir me buscar no serviço, por exemplo, e todos os dias às 20 eu venho só com ele. Como é que te sentiria?
2: É bom, depende. Se ela tivesse cheio de dinheiro, talvez se ela pagasse as minhas viagens, eu fosse passear, talvez eu pensasse numa cena de dizer: ok, então é esse teu amigo que traga para casa, ok, não há problema. Eu fico em casa a ver televisão? Tá bom, eu a cozinhar, ver televisão? O que achas disso?
0: Eu não compactuo contigo, não.
1: E ela diria, mas temos 3 finais de semana para viajar juntos a trabalho. 3 dias de dormir lá e hotel, se calhar, eu sou quarto, com 2 camas separadas, como que estaria em casa?
0: Tá bem, mas vamos imaginar que o Nelson estivesse aqui com a Jennifer Lopes.
2: Ai.
0: E a Jennifer Lopes disse assim: Nelson, eu só venho uma vez por mês, os outros dias eu estou com o meu marido.
2: Sim.
0: Eu senti ciúmes, né?
2: Eu havia de aceitar. Jennifer, fica aí, eu estou de uma boa, estou bem contigo, né? Já não quero. Acho que chegamos a uma certa idade que a gente já sabe dizer que aceitar uma situação.

0: complicata, né?
1: Não, quem não aceitou?
0: Eu tenho aqui um ouvinte, quem está aqui? Alô, boa noite. Sim, senhor Miss,
1: boa noite.
0: Lá.
2: Eu sou o DZ nas antenas.
0: Não estamos a ouvir nada, Carice.
2: Estava dizendo DZ nas antenas.
0: Ah, está tudo bem nas antenas, sim.
2: Eu também trago a minha carga pesada.
1: Força.
2: Estamos em linha, hein?
1: Estamos em linha, sim.
2: Sim, eu conheci uma mulher, hein?
1: Ok.
2: Depois de conhecer aquela mulher, epa, teve uma conversa com ela, ela aceitou, admitiu naquilo que eu estava a pedir. Só que me antecipou uma coisa. Disse que eu perdi meu marido há 2 anos, mas já tenho um amante há 18 anos. Agora eu procurei saber. Você já tem essa amante há 18 anos, já perdeu seu marido e assim já me aceitou a mim. O que posso ficar como a fortificação? Ele disse, não tem problema, ele. Eu vi que lhe aceitei e você que tu não aceita. Ok, como eu estive emocionado com ela. Ficamos, acho que há 5 anos, se fosse que terminamos, ia ser 2 anos. Mas ela, tudo tipo, atrás de mim, eu também atrás dela. Já ela notou uma coisa que eu, esse aqui, acho que não é do meu patamar. Estamos a falar acerca do fundo, né? Então, ela.
1: Fundo Monetário Internacional.
0: FMI.
2: Sim. Então, eu, por esse mês aqui, eu vou fazer 2 meses só.
0: Bom, ficamos aqui com mais um ouvinte aqui. Vamos à música e voltamos já, né?
1: Pode ser.
0: Vamos aí à música e voltamos já.
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1: É ciúmes tudo, tapas e beijos.
0: Ciúmes aí para todo mundo.
1: Os lá vão e vêm, vão e vêm.

Vai para todos os casais ciumentos que vivem lutando e voltando. Perguntaram para mim.

0: Obrigado. Agora vamos ficar com
1: esta música. Vai para a minha esposa Irina. Dou a vida por um beijo. Zezé de Camargo.
0: Dás a vida por um beijo.
1: Dou.

0: È esattamente isso, né? Clear Dance and Clear Water Revival.
1: Também, acho que é do Rod Stewart, né?
0: É? É. Essa música é para todas as mulheres bonitas aqui do programa.
1: Será que as mulheres feias não podem ouvir, hein?
0: Elas também são lindas. Não são?
1: São todas lindas.

You are so beautiful to me. Joy Cooker, aqui na tua rádio 99 FM. Este aqui é o Porquê Amamos, desta quinta-feira, né? Quinta-feira, dia 27 de agosto. Tears in Heaven, Eric Clapton. Esta música é para quem...

0: Eric Clapton, Tears in Heaven.
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1: 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Queridos ouvintes, muito boa noite, muita música aqui na tua rádio. Tivemos aqui músicas desde Entre Tapas e Beijos, Dou a Vida por um Beijo, It's a Heartache, do Rod Stewart, depois Have You Seen the Rain, Creedence Clearwater Revival, depois You Are So Beautiful, depois Tears in Heaven. Muita música aqui, Tinholas.
2: Muita música.
1: Tinholas, vamos lá explorar aqui este assunto sobre o ciúme e os homens temerem os cornos e as mulheres temerem ser abandonadas. Já reparaste que existem dois? Os homens têm medo de cornos e as mulheres têm medo de ser abandonadas. Quando a mulher tem ciúme é porque tem medo de ser abandonada, e o homem, quando tem ciúme, é porque tem medo de cornos. O que é que achas?
2: Acho que é isso que acontece.
1: É.
2: É natural.
1: É. É assim como está organizado.
2: Assim como a natureza ficou organizada.
1: Ficou organizado. Homens! Vocês têm medo de serem cornos. Por isso é que são ciumentos. Será? É engraçado. É emocional e financeiramente. Então, se a relação começa a fracassar, há uma diferença aqui, que as mulheres tomam medidas para superar os obstáculos. As mulheres são mais propensas do que os homens a ignorar a aventura de uma noite, de um parceiro ou de um flerte temporário como um rival. Mas se a mulher pensa que o seu parceiro está a construir um apego emocional sério com a outra mulher, ou sabe que ele está a gastar tempo e dinheiro valioso nessa competidora, ela pode ficar extremamente ciumenta. Ai, esse é o vosso caso, meninas, senhoritas, casadas, esposas.
2: Os homens também sentem ciúmes, né?
1: Mas quando a mulher sabe que tu estás a gastar dinheiro com a outra, ai, ela fica chateada. Ai, ela fica chateada. Ela fica mesmo tipo, poxa, como é que é possível tu fazeres uma coisa? Porque aqui a ciência diz que ela pode aceitar uma traição, ok? Temporária. A mulher consegue fazer isso. Consegue perdoar uma traição assim temporária. Agora, se ela descobre que tu estás a construir uma casa para alguém, ai, ai, ai, ai, ai. Ah, ela fica uma fera que demolir. Aí tens uma pessoa a berrar no teu ouvido. Ela berra.
2: Ai, não podes fazer mais nada.
1: É?
2: E não podes fazer nada.
1: Não podes fazer nada. Até tu deixares aquela mulher. Ela vai-te controlar tudo. E vai ser. A relação em casa vai ser uma desgraça, né?
2: Não sei.
1: 1, 2, 3, 4, 5. Atenção. O tio hoje não sabe. Quem vai ligar para nós para a gente falar sobre isso? Mulheres, vamos lá falar sobre essa traição aqui. Vocês, mulheres, têm medo de serem abandonadas? E vocês, homens, têm medo de serem cornudos? Eu quero saber aqui. Eu tenho muita música aqui preparada para vocês ainda. Paulo Flores, Roberto Carlos, Esta Noite, Eduardo Costa. Vamos lá ver se a gente tem aqui algum ouvinte para falar sobre ciúmes. Se não tiver ninguém para falar de ciúmes, eu vou-me embora. Vamos embora.
2: Não vais não? Eu vou ficar a cantar.
1: Vai ficar a cantar. O Tinholas vai ficar a cantar aqui. Ele vai ficar a cantar aqui. Temos hoje 21 horas e 19 minutos. Vamos ver se a gente tem aqui algum ouvinte que queira falar connosco sobre esse assunto. Se não tivermos ninguém, vamos olhar aqui para a caixa de mensagens. Quais são as mensagens que estão aqui a chegar? Olhando aqui. Eu sou Marcos Jaiupa, estou na província de Nampula. Eu estou em Nampula, Marcos Jaiupa. Quem é que diz que aguenta com ciúme aqui? Olá, Isabel Jaime, província de... tenho aqui o Hidalvo Tomás Lauzinda, ok? Esse fio é do meu nome, sou da família Nhacheng, ok? Não percebi nada. Uma pessoa que desaparece por um tempo e voltar, diz que te ama. Pode ser verdadeiro esse amor, Tinholas?
2: Pode sim. O amor às vezes não acaba, né?
1: Vai dar uma volta. Vou comprar cigarros ali e volto já, né? Isso. Venho já, vou dar, comprar uns cigarrinhos aí e depois volto para casa. Amor, fui só comprar uns cigarros aí, foi apanhar ar e voltei para casa. Voltei para ti, para os teus braços, minha
2: como
1: linda.
2: Diz o Roberto, tem coisas que não se esquecem.
1: Uhum.
2: E mesmo que eu quisesse,
1: uhum,
2: as fotos não negam os fatos do que se passou.
1: É exatamente isso. Mas pronto, vamos cantar tê-las.
2: Vamos, vamos.
1: Paulo Ricardo 2.

0: Roqueiro.
1: Hã?
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1: Bom, tinholas, porquê que temos ciúmes?
2: Ai, porque perder é a coisa mais difícil do mundo.
1: Perder aquele beijo.
2: É.
1: Aquele abraço.
2: Ver a tua gata noutros braços. Ai, meu Deus do céu. Que dor.
1: É. Como é que se ultrapassa essa dor?
2: É, pá, a gente tem que tomar uma vacina aí contra a raiva, contra tudo.
1: Uma vacina contra ela nas mãos dos outros, do outro.
2: É, tens que aceitar. Aceita a derrota e vai fazendo outras coisas boas.
1: Aceita a derrota.
2: Aceita.
1: Vira as costas, aperta a mão ao adversário e diz,
2: procura outra saída, outra solução.
1: Olha aí, um abraço. Hein? Esse jogo é teu.
2: Mas não.
1: Hein? Eu vou para outra. Talvez há outro jogo aí que vou jogar bem, vou marcar uns golos, uns golaços, correto?
2: Depois até ela vem já tentando voltar atrás, mas já não vai a tempo, não é?
1: Mas até pode jogar de novo, não podes?
2: Não, nada.
1: Não, nada, porquê?
2: Às vezes base mesmo.
1: Ah, é? Mas quando é aquela que tu dizes, talvez dá, vale a pena. Porque, olha, repara uma coisa, um tinholas que tem um prazo de validade, gingar para quê?
2: Eu não tenho prazo de validade.
1: Não?
2: Não.
1: Não vais morrer?
2: Eu não tenho nenhuma estampa aqui.
1: Não vais morrer?
2: Mas eu não.
1: Não vais morrer?
2: Eu sou eterno.
1: Ai, ai, ai, ai. Esse corpo aí, então, tens uma fórmula aí brutal aí nesse corpo, né?
2: Eu sou eterno.
1: Eterno. Eu gostei. Vocês já viram o que o Tinholas disse? Ele é eterno.
2: Eterno.
1: Ele não morre. Nada. Não morre. Vamos lá ver aqui. Vamos lá ver
2: daqui
1: aqui.
2: Daqui a pouco estou com 200, 300, 400 anos. Hein?
1: Ok.
2: 500 anos. Estou a andar.
1: Ok, ok. Bom, vamos lá. Falar aqui com a nossa audiência sobre ciúmes e o que é que o ciúme faz. Os homens têm medo de serem cornudos e as mulheres têm medo de serem abandonadas. Esta faz parte do ciúme aqui que estamos aqui a falar hoje, nesta quinta-feira, dia 27 de agosto de 2026.
2: Como o tempo passa, né?
1: Exatamente. Já estamos há um ano e tal a fazer o programa, né?
2: Mais de um ano.
1: Um ano e tal, isso que eu disse, um ano e tal. Por isso que eu quero agora falar aqui convosco, quero atender aqui alguns ouvintes que vão falar connosco sobre o seu estado de ciúmes. Até que ponto você foi com o seu estado de ciúmes? Até que nível você chegou no estado de ciúmes? O ciúme, já sentiu ciúmes numa relação e como é que foi que lidou com esse ciúme? Vamos lá ligar, liga aí para a gente falar sobre esse assunto aqui. Pô. A gente quer, senão eu e o Tinholas vamos cantar aqui, estamos com vontade de cantar, né? Estamos com vontade.
2: Não, não temos preguiça, não.
1: Não temos, não, né? Então, eu tenho aqui uma chamada aqui. Vamos ver quem está a entrar em linha aqui. Para a gente falar com este ouvido aqui. Sobre a história do ciúme que ele vivenciou. Alô, boa noite. Boa noite.
2: Boa noite.
1: Boa noite. Boa noite. Tudo bem? Eu vou deixar... O ciúme também pode ser benéfico ou prejudicial. Ou sempre prejudicial. Vamos lá ver se vocês...
2: Sempre prejudicial, não. Às vezes ajuda a resolver algumas coisas também.
1: É. Alô, boa noite.
3: Boa noite.
1: Sim, boa noite.
2: Boa noite.
3: Tudo bem?
1: Tudo bem.
2: Tudo bem.
1: Estamos a pedir música. Nós não estamos aqui a pedir música. Queremos falar sobre ciúmes. Nós queremos falar de ciúmes. Entenderam bem? Queremos falar de ciúmes. Nós estamos aqui a brincar a falar de ciúmes. Ai, amores, liguem para falar connosco sobre ciúmes aqui.

0: Ó, se tu gostas dela, volta.
1: Não percebi?
0: Se gostas dela, volta.
1: Sim, eu quero, mas eu lhe castigar um pouco.
0: Queres lhe castigar?
2: Mas como queres lhe castigar se ela é que te castigou?
1: Não percebi?
2: Foi ela que te castigou, agora queres castigar ela.
1: Tu a sentir ciúme, está a me doer.
2: Ela vai te castigar de novo.
1: Se for a namorar aí, tá, o gajo já cansou, quer namorar comigo também. E ela me deixou.
0: Mas tu queres ela, né?
1: Sim, quero. Muito bem, quero.
0: Então não perde tempo.
1: Não percebi?
0: Não perde tempo.
1: Não perde tempo?
0: Não perde tempo. Agarra.
1: Ok.
0: Vais perder tempo para quê? Vais perder tempo para quê?
1: E hoje estávamos juntos, eu queria lhe pegar, ela disse, não podemos te pegar.
0: Por que não?
1: É, porque não deve negar eu te pegar, se eu, você quer se voltar a namorar comigo.
2: Mas tu ainda... Mas tu ainda queres castigar essa mulher aí? Essa mulher que está a castigar a ti.
1: Você quer namorar comigo? Não podemos te pegar. Qual a cena?
0: Eu gravei desse papo. Eu falei, moça, posso te pegar? Eu quero saber.
1: Então, ela é. Não sei quem é da igreja, mas eu. Não sei da que ela traz. Estava saindo da igreja. Eu queria lhe pegar, está dizer, não podemos te pegar.
0: Como é que chama?
1: Meu tio está lá, outro está lá atrás. Outro está na frente, então vamos se batermos. Eu disse,
0: Como é que chamas?
1: Meu nome é Ali.
0: Ali, que? Qual é o apelido?
1: Apelido Ali Juma.
0: Juma. Tá bom, então vais pegar ela quando? Amanhã?
1: Não sei, ela disse amanhã vamos se pegar.
0: Um abraço aí, tá bom?
1: Yeah.
2: Só que amanhã ela vai te dar mais uma lição amanhã.
0: Tchau.
1: Tchau.
0: O Ali Juma tá numa de pegar a ela.
2: Não, ele tá numa de que ele é forte, ele vai castigar a ela.
0: Alô, boa noite.
3: Boa noite.
0: Boa noite, tudo bem?
3: Bem, obrigado, meus convidados.
2: Boa noite.
0: Tá tudo bem?
2: Tudo bem aqui.
3: Mas eu tenho ciúmes com a minha gaja.
0: Quem é essa tua mulher? Quem é essa tua namorada?
3: Ela, o nome dela é Argentina.
0: Tem ciúmes por quê?
3: Eu não gosto quando ela fala muito no telefone, então eu não gosto mesmo.
0: Fazes o quê?
3: E também o quê? Quando ela sai muito, eu não gosto.
0: Ficas com medo? É o ciúme. É uma música do Roberto Carlos,
3: verdade,
0: do ciúme, que
3: verdade,
2: meu
3: sim,
2: ciúme
3: verdade,
2: desconfia de você.
0: Sim.
3: Até que já não falo, quase não falo com ela agora. Quase não falei com ela agora.
0: Ok. Tá bem, nós vamos cantar uma música para ti sobre o ciúme. Você vai ver, é a tua história essa. Quando ela sai, o ciúme vai atrás dela. O teu ciúme, quando ela sai, vai atrás. De moto. Ei, estás aonde? Estás aí. Estás a falar o que com essa pessoa aí? Ah, não, é meu amigo. Quem é ele?
3: Quando não é amigo.
0: É a vice, o ciumento. Tá bom, um abraço aí. Tchau, tchau.
3: Tá bom,
0: Já viste a história do ciumento, senhoras? Ai.
2: Tem ciumentos que não acabam.
4: Como o amor interfere nas relações humanas, afetando não apenas aqueles que amam, mas também os que estão à sua volta.
0: Sim, boa noite.
2: Boa noite.
1: Eu não estou ali na minha casa, está já bem, né?
0: Mas já falamos, jovem, já falamos.
1: Ok. Então, Raquel.
0: Vamos à música, né, senhoras?
2: Ok.
0: Essa música é para ti. Quando, Roberto Carlos?

0: Yolanda! Senhoras, chegamos ao fim do programa, são 9 horas e 57 minutos.
1: Tu sabes que eu não gosto do fim do programa.
0: Ah, eu também não gosto. Ah, eu queria buscar aqui a cantar mais. Mas pronto, quais são as últimas palavras?
1: Começa a ficar animado aí, já corto tudo.
0: Agora vinha Paulo Flores. Mas pronto, qual é as tuas últimas considerações aqui no programa?
1: Epá, o que eu queria dizer é que o ciúme é normal, é natural. Não pensem que estão doentes porque sentem isso. Não, todo mundo que sente isso está mesmo bom. É normal sentir isso. Mas a gente não deve levar isso aí para o extremo, né? Depois a gente faz coisas que depois se arrepende para o resto da vida. Então não vale a pena. Não vale a pena estar a ir para a cadeia, não vale a pena matar ninguém, não vale a pena chorar, não vale a pena fazer nada. É procurar uma solução mais bonita, mais calma. Vai haver outra pessoa para a gente amar sempre. Então aproveitem a vida é curta, é boa. E não fique aí choramingando nos cantos. É viver a vida.
0: O ciúme, a grande lição do programa de hoje, o ciúme é um sentimento natural, mas o amor não é posse. O amor é escolha, é confiança, é liberdade. Há uma beleza em saber deixar ir, em confiar que o outro fique porque quer, não é porque é obrigado. É amar sem amarras. O ciúme pode ser a chama que aquece ou o fogo que queima. A diferença está em como usamos. Hoje é quinta-feira, né? Hoje é dia 27 de agosto. Tchau, tchau, pessoal. Fiquem bem aí. Atinholas.
1: Boa noite e bom descanso.
0: Exatamente aí. Bom descanso aí para vocês todos. Vamos
1: e bom despedir. Trabalho para aqueles que fazem como eu, que sim, trabalhar assim.
0: Exatamente aí. Bom descanso aí para vocês todos que fazem aqui o programa connosco aqui, né?
1: E muito obrigado mais uma vez, é um prazer estar com vocês.
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2: Neville Goddard. Lição número 5. Permaneça fiel à sua ideia. Aqui temos a quinta e última lição deste curso. Primeiro darei a você uma espécie de resumo do que aconteceu antes. Então, como muitos de vocês me pediram para aprofundar a lição 3, darei mais algumas ideias sobre o pensamento quadridimensional. Eu sei que quando um homem vê uma coisa claramente, ele pode dizer, ele pode explicar. No inverno passado, em Barbados, um pescador cujo vocabulário não abrangeria 1000 palavras, contou-me mais em 5 minutos sobre o comportamento do golfinho do que Shakespeare, com seu vasto vocabulário, poderia ter me dito se ele não conhecesse os hábitos do golfinho. Esse pescador contou-me como o golfinho gosta de brincar com um pedaço de madeira à deriva e, para pegá-lo, você lança a madeira fora e o isca como faria com crianças, porque ele gosta de fingir que está a sair da água. Como eu disse, o vocabulário deste homem era muito limitado, mas ele conhecia o peixe e o mar, porque ele conhecia seu golfinho. Ele poderia contar-me tudo sobre seus hábitos e como pegá-los. Quando você diz que sabe de uma coisa, mas não pode explicá-la, diga que não sabe. Pois, quando o conhece realmente, você a expressa naturalmente. Se eu lhe desse agora para definir a oração e lhe dissesse, como você, através da oração, iria realizar um objetivo? Algum objetivo? Se você pode dizer, então você já sabe disso. Mas se não pode me dizer, então você não sabe disso. Quando a ver claramente nos olhos da mente, maior será a inspiração das palavras necessárias para revestir a ideia e expressá-la lindamente, e você expressará muito melhor do que um homem com um vasto vocabulário que não a vê tão claramente à medida que tu fazes. Se você ouviu atentamente durante as últimas lições, agora sabe que a Bíblia não tem nenhuma referência a pessoas que já existiram ou a eventos que já ocorreram na Terra. Os autores da Bíblia não estavam a escrever a história, estavam a escrever um grande drama da mente que vestiram com as vestes da história. E então adaptaram a capacidade limitada das massas a críticas e impensadas. Você sabe que toda a história da Bíblia é sua. Que quando os escritores apresentam dezenas de personagens na mesma história, eles tentam apresentar a você diferentes atributos da mente que você pode empregar. Você viu como eu peguei talvez uma dúzia ou mais de histórias e as interpretei para você. Por exemplo, muitas pessoas se perguntam como Jesus, o homem mais gracioso e mais amoroso do mundo, se ele é homem, poderia dizer à sua mãe o que ele deveria ter dito a ela. Conforme registrado no 2 capítulo do Evangelho de São João, Jesus é obrigado a dizer à sua mãe, mulher, o que tenho eu que fazer contigo? João 2, versículo 4. Você e eu, que ainda não estamos identificados com o ideal a que servimos, não faríamos tal declaração à nossa mãe. No entanto, aqui estava a personificação do homem dizendo à sua mãe, mulher, o que tenho eu que fazer contigo? Você é Jesus e a sua mãe é a sua própria consciência. Pois a consciência é a causa de todos. Portanto, é o grande pai e mãe de todos os fenômenos. Você e eu somos criaturas de hábitos. Adquirimos o hábito de aceitar como definitiva a evidência de nossos sentidos. O vinho é necessário para os convidados e meus sentidos me dizem que não há vinho. E eu, por hábito, estou prestes a aceitar essa falta como definitiva. Quando me lembro de que minha consciência é a única realidade, portanto, nego a evidência de meus sentimentos e assumo a consciência de ter vinho suficiente. De certa forma, repreendi minha mãe ou a consciência que sugeria a falta. E assumi a consciência de ter o que desejo para meus convidados, O vinho é produzido de uma maneira que não conheces. Acabei de ler uma nota aqui de um amigo meu. No domingo passado, ele tinha um compromisso em uma igreja para o casamento. O relógio dizia que ele estava atrasado. Tudo dizia que ele estava atrasado. Ele estava parado na esquina, à espera por um carro. Não havia ninguém à vista. Ele imaginou que, em vez de estar na esquina, estava na igreja. Naquele momento, um carro parou na frente dele. Meu amigo contou ao motorista a sua situação e o motorista disse: "Não vou por esse caminho, mas vou levá-lo até lá." Meu amigo entrou no carro e estava na igreja a tempo do culto. Isso é aplicar a lei corretamente, não a aceitação da sugestão de atraso. Nunca aceite a sugestão de falta. Neste caso, digo para mim mesmo: o que tenho que fazer contigo? O que eu tenho a ver com a evidência dos meus sentidos? Traga-me todos os vasos e encha-os. Em outras palavras, suponho que tenho vinho e tudo o que desejo. Então meu eu, dimensionalmente maior, inspira em tudo. Os pensamentos e as ações que ajudam a personificação de minha suposição. Não é um homem dizendo para uma mulher: "Mulher, o que tenho eu para fazer contigo?" Todo homem que conhece essa lei é quem dirá a si mesmo, quando os seus sentidos sugerirem falta: "O que eu tenho que fazer com você? Fique atrás de mim." Nunca mais ouvirei uma voz assim, porque se o fizer, ficarei impregnado por essa sugestão e darei a fruta da falta. Passamos a outra história no Evangelho de São Marcos, onde Jesus está com fome. E vendo uma figueira, longe de ter folhas, ele veio. Se por acaso pudesse encontrar alguma coisa nela, e quando chegou a ela, não encontrou nada além de folhas, pois ainda não era o tempo dos figos. E Jesus respondeu e disse-lhe: "Ninguém te comerá daqui para sempre e para sempre." E seus discípulos ouviram. Marcos 11, versículos 13 e 14. E de manhã, ao passarem, viram a figueira secar das raízes. Marcos 11, versículo 20. "Que árvore estou explodindo?" Não é uma árvore do lado de fora. É a minha própria consciência. Eu sou a videira. João 15, versículo 1. Minha consciência, meu eu sou, é a grande árvore. O hábito, mais uma vez, sugere vazio, sugere estéril, sugere 4 meses antes que eu possa me deleitar. Mas não posso esperar 4 meses. Digo a mim mesmo essa poderosa sugestão de que nunca mais por um momento alívio que levará 4 meses para realizar meu desejo. A crença na falta deve, a partir de hoje, ser estéril e nunca mais se produzir em minha mente. Não é um homem explodindo uma árvore. Tudo na Bíblia se passa na mente do homem. A árvore, a cidade, o povo, tudo. Não há uma declaração feita na Bíblia que não represente algum atributo da mente humana. São todas personificações da mente e não coisas dentro do mundo. A consciência é a única realidade. Não há ninguém a quem possamos recorrer depois de descobrirmos que nossa própria consciência é Deus. Pois Deus é a causa de todos e não há nada além de Deus. Você não pode dizer que um diabo causa alguma coisa e Deus outras. Escute estas palavras. Assim diz o Senhor ao seu ungido, Ciro, cuja mão direita eu segurei, subjugaria nações diante dele e perderei os lombos dos leis e para abrir diante dele as duas portas com folhas e as portas não serão fechadas. Irei diante de ti e endireitarei os lugares tortos, quebrarei os portões de bronze e cortarei em pedaços as barras de ferro. E eu te darei os tesouros das trevas e as riquezas ocultas dos lugares secretos, para que você saiba que o Senhor, que te chama por seu nome, sou o Deus de Israel. Isaías 45, versículos 1, 2 e 3. Eu formo a luz e crio as trevas, faço a paz e crio o mal. Eu, o Senhor, faço todas essas coisas. Isaías 45, versículo 7. Fiz a terra e criei o homem sobre ela. E eu, minhas mãos, escondi os céus, e todo o seu exército eu ordenei. Eu o levantei em retidão, e eu dirigirei todos os seus caminhos. Ele edificará minha cidade e libertará meus cativos, não por preço nem recompensa, diz o Senhor dos Exércitos. Isaías 45, versículos 12 e 13. Eu sou o Senhor, e não há mais, não há Deus além de mim. Isaías 45, versículo 5. Leia estas palavras com atenção. Não são minhas palavras. São as palavras inspiradas dos homens que descobriram que a consciência é a única realidade. Se eu estou machucado, eu estou machucado. Se há trevas no meu mundo, criei as trevas, a melancolia e a depressão. Se houver luz e alegria, eu criei a luz e alegria. Não há ninguém além deste eu sou que faz tudo. Você não pode encontrar uma causa forte de sua própria consciência. Seu mundo é um grande espelho constantemente dizendo quem você é. Quando você conhece pessoas, elas dizem pelo comportamento delas quem você é. Suas orações não serão menos devotadas porque você se volta para sua própria consciência em busca de ajuda. Não creio que qualquer pessoa em oração sinta mais alegria, piedade e sentimento de adoração do que quando sinto gratidão, pois presumo que o desejo de meu desejo seja realizado, sabendo ao mesmo tempo que é necessário, eu mesmo que me virei. Na oração, você é chamado a acreditar que possui o que sua razão e seus sentidos negam. Quando você orar, acredite que você tem e você receberá. A Bíblia afirma que desta forma: por isso vos digo que coisas perdoardes vos desejo. Quando orardes, crede que o recebereis e será vosso. E quando estiverdes orando, perdoai. Se tendes, deve contra qualquer, para que teu Pai, que está no céu, vos perdoe as vossas ofensas. Mas se não perdoardes, vosso Pai, que está no céu, perdoará vossas ofensas. Marcos 11, versículos 24, 25 e 26. É isso que nós, se oramos algo, se acredito em doenças, pobreza ou qualquer outra coisa, devo perdê-lo e deixá-lo ir. Ou usando palavras de negação, mas acreditando que ele é o que ele deseja ser. Dessa forma, eu perdoá-lo completamente. Eu mudei muito o conceito dele. Eu tive deveria contra ele e eu o perdoei completamente. Esquecimento é o perdão. Eu não me esqueci, então eu não me perdoei. Eu só perdoo algo quando eu esqueço verdadeiramente. Posso lhe dizer até o fim dos tempos: perdoo você. Mas se toda vez que te vejo ou penso em você, estou lembrando o que eu mantive contra você, eu não perdoei. Perdão é completo esquecimento. Você vai a um médico e ele lhe dá algo para sua doença. Ele está a tentar tirar isso de você. Então, ele lhe dá algo no lugar dele. Dê a si mesmo o novo conceito de si para o conceito antigo. Desista completamente do conceito antigo. Uma oração concedida implica que algo é feito em consequência da oração que de outra forma não teria sido feita. Portanto, eu mesmo sou a fonte da ação, a mente que dirige e quem concede a oração. Quem reza com sucesso se volta e se apropria do estado procurado. Você não tem que fazer sacrifício. Você não tem sacrifício para oferecer. Não deixe ninguém lhe dizer que você deve lutar e sofrer. Você não precisa lutar pela realização de seu desejo. Leia o que diz na Bíblia. Para que fim me propõe a multidão dos teus sacrifícios, diz o Senhor. Estou cheio das ofertas queimadas, de carneiros e da gordura de animais alimentados. E não me agrado do sangue de novinhos, nem de cordeiros, nem dele cabras. Quando vocês vieram aparecer diante de mim, quem exigiu isso de suas mãos para pisar minhas cortes? não traga mais oblações vãs. O incenso é uma abominação para mim. As novas luas e sábados, o chamado das assembleias, não posso suportar a iniquidade e a assembleia solene. As tuas novas luas e as tuas festas designadas, a minha alma odeia. Tornaram-se um fardo para mim, estou cansado de suportá-las. Isaías 1, versículos 11 e 14. Tereis um cântico como na noite em que se aguardar uma santa solenidade e alegria de coração, como quando alguém vai com um cano para entrar no monte do Senhor, ao poderoso de Israel. Isaías 30, versículo 29. Cante ao Senhor um novo cântico e seu louvor desde o fim da terra. Isaías 42, versículo 10. Cantais, ó céus, porque o Senhor o fez. Grita, partes inferiores da terra. Começa a cantar, ó montes, ó floresta e toda a árvore ali. Porque o Senhor redimiu Jacó e se glorificou em Israel. Isaías 44, versículo 23. Portanto, os redimidos do Senhor voltarão e cantarão a Sião, e a alegria eterna estará sobre a cabeça deles. Eles obterão gratidão e alegria, e tristeza e do luto fugirão. Isaías 51, versículo 11. O único presente aceitável é um coração alegre. Venha com canto e louvor. Esse é o caminho a seguir diante do Senhor. Sua própria consciência. Suponha que o sentimento de seu desejo foi realizado e você trouxe o único presente aceitável. Todos os estados de espírito, excepto o desejo realizado, são uma abominação. Eles são superstições e não significam nada. Quando você vem antes de mim, regozija-se, porque regozijar implica que algo aconteceu que você desejava. Venha antes de mim cantando, louvando e agradecendo, pois estes estados de espírito implicam aceitação do estado procurado. Coloque-se de bom humor e sua própria consciência o incorporará. Se eu pudesse definir a oração para alguém e colocá-la da maneira mais clara possível, simplesmente diria: é o sentimento do desejo realizado. Se você perguntar o que você quer dizer com isso, eu me sentiria na situação da oração respondida e depois viveria e atuaria de acordo com essa convicção. Eu tentaria sustentá-lo sem esforço, isto é, viveria e agiria como se isso já fosse um facto, sabendo que, ao caminhar nessa atitude fixa, minha suposição se tornará realidade. O tempo não me permite ir mais longe no argumento de que a Bíblia não é história. Mas se você ouviu atentamente a minha mensagem nas últimas 4 lições, não creio que queira mais uma prova de que a Bíblia não é história. Aplique o que viu e você realizará seus desejos. E agora eu lhe disse antes que aconteça, que quando acontecer, você poderá acreditar. João 14, versículo 29. Muitas pessoas, inclusive eu, observaram eventos antes que eles acontecessem. Isto é, antes que eles ocorressem neste mundo de 3 dimensões. Como o homem pode observar um evento antes que ele ocorra nas 3 dimensões do espaço? A vida na Terra prossegue de acordo com o plano, e esse plano deve existir em outro lugar, em outra dimensão, e está se movendo lentamente através de nosso espaço. Se os eventos que ocorrem não estavam neste mundo quando foram observados, para serem perfeitamente lógicos, eles devem ter estado fora deste mundo. E o que quer que lhe seja visto antes que ocorra aqui deve ser predeterminado do ponto de vista do homem acordado em um mundo tridimensional. E o que quer que lhe seja visto antes que ocorra aqui deve ser predeterminado do ponto de vista do homem acordado em um mundo tridimensional. No entanto, os professores antigos nos ensinaram que poderíamos alterar o futuro, e minha própria experiência confirma a verdade de seus ensinamentos. Portanto, meu objetivo ao dar este curso é indicar possibilidades inerentes ao homem. Mostrar que o homem pode alterar o seu futuro, mas assim alterado, forma novamente uma sequência determinística a partir do ponto de interferência. Um futuro que será consistente com a alteração. A característica mais notável do futuro do homem é a sua flexibilidade. O futuro, embora preparado com antecedência em todos os detalhes, tem vários resultados. Temos a cada momento de nossas vidas a escolha diante de nós qual dos vários futuros teremos. Existem duas visões reais no mundo possuídas por todos, um foco natural e um foco espiritual. Os antigos professores chamavam aquele de a mente carnal e o outro de a mente de Cristo. Podemos diferenciá-los como uma consciência desperta, como governada por nossos sentidos, e uma imaginação controlada, governada por desejo. Reconhecemos esses dois centros de pensamento distintos na declaração. O homem natural não recebe as coisas do Espírito de Deus, pois elas são tolices para ele. Nem ele pode conhecê-las, porque são discernidas espiritualmente. 1 Coríntios 2, versículo 14. A visão natural limita a realidade ao momento chamado agora. Para a visão natural, o passado e o futuro são puramente imaginários. A visão espiritual, por outro lado, vê o conteúdo do tempo. O passado e o futuro são um todo presente para a visão espiritual. O que é mental e subjetivo ao homem natural é concreto e objetivo para o homem espiritual. O hábito de ver apenas aquilo que nossos sentidos permitem nos torna totalmente cegos para o que, de outro modo, poderíamos ver. Para cultivar a faculdade de ver o invisível, muitas vezes devemos deliberadamente separar nossas mentes da evidência dos sentidos e concentrar nossa atenção em um estado invisível, sentindo-o mentalmente e sentindo-o até que tenha toda a distinção da realidade. O pensamento sério e concentrado, focado em uma direção específica, elimina outras sensações e as faz desaparecer. Temos apenas que nos concentrar no estado desejado para vê-lo. O hábito de desviar a atenção da região da sensação e concentrá-la no invisível desenvolve nossa visão espiritual e nos permite penetrar além do mundo dos sentimentos, o que é invisível, pois as coisas invisíveis dele, desde a criação do mundo, são claramente vistas. Romano 1, versículo 20. Essa visão é completamente independente das faculdades naturais. Abra e acelere. Um pouco de prática nos convencerá de que podemos, controlando nossa imaginação, remodelar nosso futuro em harmonia com nosso desejo. O desejo é a fonte principal da ação. Não poderíamos mover um único dedo a menos que desejássemos movê-lo. Não importa o que façamos, seguimos o desejo que atualmente domina nossas mentes. Quando quebramos um hábito, nosso desejo de quebrá-lo é maior do que nosso desejo de continuar o hábito. Os desejos que nos impelem à ação são aqueles que prendem nossa atenção. Um desejo é apenas uma consciência de algo que nos falta e precisamos para tornar nossa vida mais agradável. Os desejos sempre têm algum ganho pessoal em vista. Quanto maior for o ganho esperado, mais intenso é o desejo. Não há desejo absolutamente altruísta, onde não há nada a ganhar. Não há desejo e, consequentemente, nenhuma ação. O homem espiritual fala ao homem natural através da linguagem do desejo. A chave para o progresso na vida e a realização dos sonhos está na pronta obediência à sua voz. A obediência sem hesitar à sua voz é uma suposição imediata do desejo realizado. Desejar um estado é tê-lo. Como Pascal disse, você não teria me procurado se não me tivesse encontrado. O homem assumindo o sentimento de seu desejo realizado e depois vivendo e agindo com base nessa convicção, altera o futuro em harmonia com sua suposição. pressupostos despertam o que afirmam. Assim que o homem assume o sentimento de seu desejo realizado, seu eu quadridimensional encontra caminhos para alcançar esse objetivo, descobre métodos para a realização. Não conheço nenhuma definição mais clara dos meios pelos quais realizamos nossos desejos do que experienciar na imaginação o que experimentaríamos na carne que queremos atingir o nosso objetivo. Essa experiência imaginária do fim com a aceitação deseja os meios. O eu quadridimensional constrói, com sua perspectiva mais ampla, os meios necessários para alcançar o fim desejado, o fim aceito. A mente indisciplinada acha difícil assumir um estado que é negado pelos sentidos. Mas aqui está uma técnica que facilita chamar coisas que não são vistas como se fossem. Ou seja, encontrar um evento antes que ele ocorra. As pessoas têm o hábito de menosprezar a importância das coisas simples. Mas essa fórmula simples para mudar o futuro foi descoberta após anos de pesquisa e experimentos. O primeiro passo para mudar o futuro é desejo. Ou seja, defina seu objetivo. Saiba definitivamente o que deseja. Em segundo lugar, construa um evento que você encontraria a realização do seu desejo. Algo que terá a ação do eu predominante. Em terceiro lugar, imobilize o corpo físico e induza a uma condição semelhante ao sono, imaginando que você está com sono. Deite na cama ou relaxe em uma cadeira. Então, com as pálpebras fechadas e sua atenção focada na ação que você permite experimentar na imaginação, sinta-se mentalmente na ação proposta. Imaginando o tempo todo que você está realmente realizando a ação aqui e agora. Você deve sempre participar da ação imaginária. Não apenas fique para trás e observe, mas sinta que você está realmente realizando a ação, para que a sensação imaginária seja real para você. É importante sempre lembrar que a ação proposta deve ser aquela que siga a realização do seu desejo. Além disso, você deve sentir-se em ação até que ela tenha toda a vivacidade e distinção da realidade. Por exemplo, suponha que você deseja promoção em seu escritório. Ser parabenizado seria um evento que você encontraria após a realização de seu desejo. Tendo selecionado esta ação como a que você experimentará na imaginação, imobilize o seu corpo físico e induzir um estado semelhante ao sono, um estado sonolento, mas no qual você ainda é capaz de controlar a direção de seus pensamentos, um estado no qual você está atento sem esforço. Em seguida, visualize um amigo diante de você. Coloque sua mão imaginária na dele. Sinta-se sólido e real e mantenha uma conversa imaginária com ele em harmonia com a ação. Você não se visualiza a uma distância no espaço e a uma distância no tempo sendo felicitado por sua boa sorte. Em vez disso, você faz outro lugar, aqui e o futuro agora. Um evento futuro é uma realidade agora. Em um mundo dimensionalmente maior e, por incrível que pareça, agora em um mundo dimensionalmente maior e equivalente a aqui, no espaço tridimensional comum da vida cotidiana. A diferença entre sentir em ação aqui agora e visualizar-se em ação como se estivesse em uma tela de cinema é a diferença entre sucesso e fracasso. A diferença será apreciada se você agora se visualizar subindo uma escada. Então, com as pálpebras fechadas, imagine que uma escada esteja bem à sua frente e sente-se realmente subindo. Desejo e mobilidade física à beira do sono e ação imaginária em que o teu eu predomina sensivelmente, aqui e agora. Não são apenas fatores importantes para alterar o futuro, mas também são condições essenciais para projetar conscientemente o eu espiritual. Quando o corpo físico é imobilizado e nos tornamos possuidores de ideia de fazer algo, se imaginarmos que estamos fazendo isso aqui, agora, e mantemos a ação imaginária subindo até o sono, é provável que acordemos o corpo físico e encontrar-se em um mundo dimensionalmente maior, com um foco dimensionalmente maior e realmente fazendo o que desejamos e imaginamos que estamos fazendo na carne. Mas acordando lá ou não, na verdade, estamos realizando ação no mundo quadridimensional e no futuro a representarmos aqui no mundo tridimensional. A experiência me ensinou a restringir a ação imaginária, condensar a ideia que deve ser objeto de nossa meditação em um único ato e encená-la repetidas vezes, até sentir a realidade. Caso contrário, a atenção se desviará ao longo de uma trilha associativa e inúmeras imagens associadas serão apresentadas à nossa atenção. Em alguns segundos, elas nos levarão a centenas de quilômetros de distância de nosso objetivo no espaço e a anos de distância de tempo. Se decidirmos subir um degrau de escada específico, porque esse é o evento provável a seguir em realização de nosso desejo, então devemos restringir a ação a subir esse degrau de escada específico. Se a atenção se desviar, leve-a de volta à sua tarefa de subir aquele degrau de escada e continue fazendo isso até que a ação imaginária tenha toda a solidez e distinção da realidade. A ideia deve ser mantida no campo da apresentação sem nenhum esforço sensato de nossa parte. Devemos, com o mínimo de esforço, permear a mente com o sentimento do desejo realizado. A sonolência facilita a mudança porque favorece a atenção sem esforço, mas não deve ser levada ao estado de sono, no qual não poderemos mais controlar os movimentos de nossa atenção. Mas um grau moderado de sonolência na qual ainda somos capazes de direcionar nossos pensamentos. A maneira mais eficaz de incorporar um desejo é assumir o sentimento do desejo realizado e, em um estado relaxado e sonolento, repetir uma e outra vez como uma canção de ninar. Qualquer frase curta que implique a satisfação de seu desejo, como obrigado, obrigado, obrigado, até que a única sensação de gratidão domine a mente, como se você tivesse abordado um poder superior por ter feito isso por você. Se, no entanto, buscarmos uma projeção consciente em um mundo dimensionalmente maior, devemos manter a ação funcionando até que o sono ocorra. Experiência na imaginação com toda a nitidez da realidade o que seria experimentado na carne se alcançássemos nosso objetivo e com o tempo encontrá-lo-emos em carne como o encontramos na nossa imaginação. Alimente a mente com premissas, isto é, afirmações presumidas verdadeiras, porque as suposições, embora falsas, se persistirem até que tenha a sensação de realidade, se tornarão realidade. Para uma suposição, todos os meios que promovem a sua realização são bons. Ela influencia o comportamento de todos, inspira em todos os movimentos, ações e palavras que tendem à sua realização. Para entender como o homem molda seu futuro em harmonia com a sua suposição, simplesmente experimentando em sua imaginação o que ele experimentaria na realidade se realizasse seu objetivo. Precisamos saber o que queremos dizer com um mundo dimensionalmente maior, pois é mundo dimensionalmente maior que vamos alterar nosso futuro. A observação de um evento antes que ocorra indica que o evento seja predeterminado do ponto de vista do homem no mundo tridimensional. Portanto, para alterar as condições aqui nas três dimensões do espaço, devemos primeiro alterá-las nas quatro dimensões do espaço. O homem não sabe exatamente o que significa um mundo dimensionalmente maior e, sem dúvida, negaria a existência de um eu dimensionalmente maior. Ele conhece bem as três dimensões, de comprimento, largura e altura, e sente que houvesse uma quarta dimensão, deveria ser tão óbvio para ele quanto as dimensões de comprimento, largura e altura. Agora, uma dimensão não é uma linha. É qualquer maneira pela qual uma coisa pode ser medida que é completamente diferente de todas as outras maneiras. Ou seja, para medir um sólido quadridimensional, simplesmente o medimos em qualquer direção, excepto no comprimento, largura e altura. Agora existe outra maneira de medir um objeto que não seja o seu comprimento, largura e altura? O tempo mede minha vida sem empregar as três dimensões de comprimento, largura e altura. Não existe um objeto instantâneo. Sua aparência e desaparecimento são mensuráveis. Ele dura por um período definido de tempo. Podemos medir sua vida útil sem usar as dimensões de comprimento, largura e altura. O tempo é definitivamente uma quarta maneira de medir um objeto. Quanto mais dimensões um objeto tem, mais substancial e real se torna. Uma linha reta que se encontra inteiramente em uma dimensão adquire forma, massa e substância pela adição de dimensões. Que nova qualidade daria o tempo à quarta dimensão que a tornaria muito superior aos sólidos, como os sólidos são para superfícies e superfícies são para as linhas? O tempo é um meio para mudanças na experiência, pois todas as mudanças levam tempo. A nova qualidade é mutabilidade. Observe que se dividirmos um sólido, sua seção transversal será uma superfície. Ou dividir uma superfície, obtemos uma linha, e ao dividir uma linha, obtemos um ponto. Isso significa que um ponto é apenas uma seção transversal de uma linha que é, por sua vez, mas através da seção de uma superfície, que é, por sua vez, mas uma seção transversal de um sólido, que, por sua vez, é levado à sua conclusão lógica. Mas através da seção de um objeto quadridimensional. Não podemos evitar a inferência de que todos os objetos tridimensionais são apenas seções transversais de corpos quadridimensionais. O que significa? Quando encontro você, encontro uma seção transversal do você quadridimensional. O eu quadridimensional que não é visto. Para ver o eu quadridimensional, devo ver todas as seções ou momentos da sua vida, do nascimento à morte, e vê-los todos como coexistentes. Meu foco, toda a gama de impressões sensoriais que você experimentou na Terra, além daquelas que pode encontrar. Eu deveria vê-los, não na ordem em que foram experimentados por você, mas como um todo presente. Como mudar? É a característica da quarta dimensão. Eu devo vê-los em um estado de fluxo, como um todo vivo e animado. Agora, se temos tudo isso claramente fixo em nossas mentes, o que isso significa para nós neste mundo tridimensional? Isso significa que, se pudermos nos mover ao longo do tempo, podemos ver o futuro e alterá-lo se assim o desejarmos. Este mundo que pensamos tão solidamente real é uma sombra da qual e além do qual podemos passar a qualquer momento. É uma abstração de um mundo mais fundamental e dimensionalmente maior. Um mundo mais fundamental abstraído de um mundo ainda mais fundamental e dimensionalmente maior. E assim por diante até o infinito. Pois o absoluto é inatingível por qualquer meio ou análise. Não importa quantas dimensões adicionemos ao mundo. O homem pode provar a existência de um mundo dimensionalmente maior, simplesmente concentrando sua atenção em um estado invisível e imaginando que ele o vê e sente. Se ele permanecer concentrado nesse estado, seu ambiente atual desaparecerá e ele despertará em um mundo dimensionalmente maior, onde o objeto de sua contemplação será visto como uma realidade objetiva concreta. Sinto intuitivamente que, se ela abstraísse seus pensamentos deste mundo dimensionalmente maior e se retirasse ainda mais em sua mente, ele provocaria novamente uma externalização do tempo. Ele descobriria que toda vez que recua em sua mente interior e provoca uma externalização do tempo, o espaço se torna dimensionalmente maior. E, portanto, ele concluiria que o tempo e o espaço são seriais e que o drama da vida é apenas a subida de um bloco temporal, temporal multidimensional. Os cientistas um dia explicarão por que existe um universo serial. Mas, na prática, como usamos esse universo serial para mudar o futuro é mais importante. Para mudar o futuro, precisamos nos preocupar apenas com dois mundos na série infinita: o mundo que conhecemos em razão de nossos órgãos corporais e o mundo que percebemos independentemente de nossos órgãos corporais. Afirmei que o homem tem todo momento a escolha diante de si de qual dos vários futuros ele terá. Mas surge a pergunta: como isso é possível quando as experiências do homem despertadas no mundo tridimensional são predeterminadas? Como implica sua observação de um evento antes que ele ocorra? Um sonho nada mais é do que um pensamento quadridimensional descontrolado ou o rearranjo de impressões sensoriais passadas e futuras. O homem raramente sonha com eventos na ordem em que os experimenta quando acordados. Ele geralmente sonha com dois ou mais eventos separados no tempo, fundidos em uma única impressão sensorial. Ou então ele organiza tão completamente suas impressões sensoriais de vigília que ele não as reconhece quando as encontra no estado de vigília. Por exemplo, sonhei que entreguei um pacote ao restaurante do meu prédio. A anfitriã me disse: "Você não pode deixar que existem." Ao que o operador do elevador me deu letras e como eu agradeci a ele por eles e que, por sua vez, agradeceu-me. Nesse ponto, o operador do elevador noturno apareceu e me cumprimentou. No dia seguinte, quando saí no meu apartamento, peguei algumas cartas colocadas à minha porta. No caminho, dei uma gorjeta ao operador do elevador diurno e agradeci por cuidar de minhas correspondências. Depois disso, ele me agradeceu pela gorjeta. Ao voltar para casa naquele dia, ouvi um porteiro dizer a um entregador: "Você não pode deixar isso por aí." Quando eu estava prestes a pegar o elevador até o meu apartamento, fui atraído por um rosto familiar no restaurante. E quando olhei na anfitriã, me cumprimentou com sorriso. Naquela noite, escolhi meus convidados para o elevador. E quando me despedi deles, o operador noturno acenou para mim, simplesmente reorganizando algumas das impressões sensoriais únicas que eu estava destinado a encontrar e fundindo duas ou mais delas em impressões sensoriais únicas, construí um sonho que diferia bastante da minha experiência de vigília. Quando aprendemos a controlar os movimentos de nossa atenção no mundo quadridimensional, seremos capazes de criar consciência

0: campo ou no mundo quadridimensional. Tudo o que fazemos na construção do sonho acordado é selecionar de entre a vasta gama de impressões sensoriais implicam que realizamos nosso desejo. Com um sonho claramente definido, relaxamos em uma cadeira e induzimos um estado de consciência semelhante ao sono. Um estado que, embora esteja próximo do sono, não deixa em controle consciente dos movimentos de nossa atenção. Então experimentamos na imaginação o que experimentaríamos na realidade se esse sonho acordado fosse um facto objetivo. Ao aplicar essa técnica para mudar o futuro, é importante sempre lembrar que a única coisa que ocupa a mente durante o sonho acordado é o sonho despertado, a ação e sensação predeterminadas que implicam a realização de nosso desejo. Como o sonho acordado se torna facto físico, não é nossa preocupação. Nossa aceitação do sonho de despertar como realidade física deseja os meios para sua realização. Deixa-me novamente estabelecer o fundamento da oração, que nada mais é do que um sonho acordado controlado. Defina seu objetivo, saiba definitivamente o que deseja. Construa um evento que você acredita que encontrará após a realização do seu desejo, algo que terá a ação do eu predominante, um evento que implica a realização do seu desejo. Imobilize o seu corpo físico e induza um estado de consciência semelhante ao sono. Então sinta-se mentalmente direto na ação proposta, até que a única sensação de realização domine a mente, imaginando o tempo todo que você está realmente realizando a ação, aqui e agora, para que você experimente na imaginação o que experimentaria em carne e osso agora, se atingisse seu objetivo. A experiência me convenceu de que essa é a maneira mais fácil de alcançar nosso objetivo. No entanto, minhas próprias falhas me convenceriam se eu implicasse que dominei completamente os movimentos de minha atenção. Mas posso, com um professor antigo, dizer: essa é uma coisa que faço, esquecendo as coisas que estão por detrás e alcançando as que estão antes. Pressiono em direção à marca do prêmio. Filipenses 3, versículos 13 e 14. Mais uma vez, quero lembrá-lo de que a responsabilidade de tornar real o que você fez neste mundo não está sobre seus ombros. Não se preocupe com o como. Você assumiu que isso é feito. A suposição tem sua própria maneira de se objetivar. Toda a responsabilidade de fazê-lo é removida de você. Há uma pequena declaração no livro de Éxodos que confirma isso. Milhões de pessoas que o leram ou o mencionaram ao longo dos séculos a entenderam completamente. Dizem: não inclua uma criança no leite de sua mãe. Versão do Rei James: não verás a criança no leite de sua mãe. Éxodo 23, versículo 19. Milhões de pessoas não numeradas e que não entenderam essa afirmação, até os dias de hoje, na era iluminada, não comem nenhum produto lácteo com um prato de carne. Simplesmente não está feito. Eles acham que a Bíblia é história e quando diz: não embeba uma criança no leite de sua mãe, leite e produtos derivados de leite, manteiga e queijo, eles não tomarão ao mesmo tempo em que levam a criança ou qualquer outro tipo de leite, carne. De fato, eles ainda têm pratos separados para cozer sua carne. Mas agora você está prestes a aplicá-lo psicologicamente. Você fez uma meditação e assumiu que é o que deseja ser. A consciência é Deus. Sua atenção é como o próprio fluxo de vida ou o próprio leite que nutre e torna vivo aquilo que prende sua atenção. Em outras palavras, o que você prende sua atenção tem sua vida. Ao longo dos séculos, uma criança foi usada como símbolo de sacrifício. Você deu à luz tudo em seu mundo. Mas há coisas que você não deseja mais manter vivo, embora tenha sido mãe e pai delas. Você é um pai ciumento que pode consumir facilmente, como Cronos, seus filhos. É seu direito consumir o que anteriormente você expressou quando não sabia melhor. Agora você está desapegado da consciência desse estado anterior. Era seu filho. Você o encarnava e expressava em seu mundo. Mas agora você assumiu que é o que deseja ser. Não olhe para o seu estado anterior e se pergunte como ele desaparecerá do seu mundo. Pois, se você olhar para trás e prestar atenção, estará novamente macerando a criança no leite de sua mãe. Não diga a si mesmo: será que estou realmente desapegado desse estado ou será que isso é verdade? Dê toda a sua atenção à suposição de que a coisa é assim, porque toda a responsabilidade de fazê-lo você é completamente removido de seus ombros. Você não precisa fazê-lo. É assim. Aproprie-se do que já é feito e caminhe na suposição de que é. E de uma maneira que você não sabe. Eu não sei, não sabe. Eu sei, não sabe. Ninguém sabe. Torna-se objetivado em seu mundo. Não se preocupe com o como e não olhe para o seu estado anterior, para o reino de Deus. Lucas 9, versículo 62. Simplesmente, suspenda todos os argumentos da mente tridimensional consciente. Seu desejo está fora do alcance da mente tridimensional. Suponha que você esteja aquilo que você deseja ser. Ande como se fosse e permaneça fiel à sua suposição. Ela se tornará realidade. Neville Goddard. Lição número 5. Permaneça fiel à sua ideia.
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